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3: Em destaque nas notícias, a esta hora.
4: Empresários pedem ao Governo a criação de uma nova Secretaria Regional para a Economia e para o Turismo. Grande contestação em São Miguel com a nova Companhia de Transporte Público de Passageiros. Há atrasos e dificuldades no transporte escolar. A Val do Ave reconhece alguns problemas.
3: Quanto às temperaturas máximas previstas para amanhã, podemos contar com 27 graus em Ponta Delgada, 28 em Angra do Heroísmo, na Horta e também em Santa Cruz das Flores. Agora as notícias da região e com a jornalista Margarida Praia.
4: Empresários pedem ao Governo a criação de uma nova Secretaria Regional para a Economia e Turismo. A reivindicação está no memorando que a Câmara do Comércio e Indústria dos Açores levou à presidência do Governo no âmbito da preparação do próximo plano e orçamento. O presidente da instituição, Francisco Rosa, explica à Antena Açores os motivos para esta alteração da orgânica governamental.
5: Não concordamos muito com as supersecretarias e com a concentração de pelouros na mesma secretaria, que faz com que muitas vezes atividades que são muito importantes, como a economia e o turismo, neste caso, estejam em supersecretarias, o que faz com que, quem tem as pastas na mão muitas vezes não tem a capacidade de dar a atenção devida a cada um dos sectores que domina, não é? E então é nesse sentido que nós achamos que deveria haver, especificamente naquilo que diz respeito à economia e naquilo que diz respeito ao turismo, que existisse alguma especialização, digamos assim, que são duas áreas importantíssimas para a região e são transversais e que têm que ser tratadas efetivamente uma vez por todas com qualidade que precisam de ser tratadas.
4: Atualmente na tutela de Berta Cabral, uma mega secretaria, os empresários consideram que no momento atual de turismo e economia devem ser autonomizados com a criação de um novo departamento governamental específico para estas áreas. Sobre a visita social, os empresários consideram que não deve reger-se por ciclos políticos de forma a garantir uma estratégia contínua e a longo prazo. Com Berta Cabral, a Secretária Regional da Mobilidade reuniu hoje o presidente do Sindicato dos Transportes Motoristas e a administração do Val do Ave não se entendem. No ativo estão, nesta altura, apenas 18 motoristas, diz o presidente do sindicato, Nuno Amaral.
6: Os horários de trabalho que foram dados aos motoristas são totalmente descabidos. Não faz sentido. Foi isso que nós relatamos à doutora Berta. Ela disse que ia falar com a empresa, que ia tentar perceber o que estava-se a passar e está a pedir o apoio do sindicato para tentar apaziguar aquilo que é a ira dos motoristas e o descontentamento.
7: Porque, entretanto, há muitos motoristas que de uma forma ou outra desistiram, estão em casa.
6: Desistiram, então deram baixas, uns estão de baixa, outros pediram a carta de demissão. Neste momento estamos com 18. A empresa diz que, o que a empresa diz é que não faz mal, que pronto, entende o que é que está-se a passar. Neste preciso momento diz que não, se não houver pessoal, que vai ter que contratar, e eles estão a contratar motoristas de fora do continente. Estão a mandar vir, já chegaram 5 e vão chegar mais 8 segunda-feira.
4: Antena Açores questionou a empresa que faz o transporte público de passageiros em São Miguel. O diretor-geral da nova empresa, da Val do Ave, Sérgio Ferreira, diz que a falta de motoristas vai ser combatida em breve com o reforço de efetivos vindos do continente.
8: Neste momento nós já temos alguns motoristas que das nossas empresas do continente. Durante os próximos dias o efetivo será reforçado com mais condutores também que vêm do continente. Estamos já com um processo que iniciamos em julho ou em junho deste ano, da captação de novos condutores para o sistema. Estamos a financiar carta de condução para termos mais condutores dentro do sistema. Iremos encontrar mais condutores fora da ilha, que virão para a ilha para podermos, de facto, reforçar a equipa de condutores.
4: Sérgio Ferreira admite falhas e diz que há aspectos que precisam ser melhorados.
8: O nosso arranque da operação da Azores-Bus, do grupo Valdo Ave, no dia 1 de setembro, tem decorrido da forma prevista, com alguns incidentes por força da adaptação dos clientes à nova empresa, aos novos horários, que também houve aqui algumas alterações aos horários, e registámos, sobretudo nos primeiros dias, algumas quebras de serviço. Temos reajustado algumas coisas, estamos em contacto direto também com as escolas para preparar o arranque do ano escolar, e todo o feedback que nos tem sido dado pelos clientes tem sido acolhido da melhor forma, naturalmente, para melhorarmos a prestação do serviço de transporte.
4: Problemas no transporte público de passageiros em São Miguel têm motivado críticas da população. Há também juntas de freguesia, órgãos de proximidade às populações a denunciarem problemas graves no transporte escolar. É o caso da presidente da Junta de Freguesia das Calhetas, Cátia Tavares. As crianças têm de descer a 1,5 km de distância da escola e percorrer o resto do percurso a pé, partilhar também lugares com os outros passageiros quando até agora tinham transporte dedicado.
9: Havia um autocarro específico que transportava as crianças das Calhetas e do Pico da Pedra até à escola de Rato de Peixe. É que agora perdem o seu transporte escolar. Obviamente que há uma preocupação para os pais, para mim também, porque a escola é longe do centro de Rato de Peixe, 1,5 km. Contactamos com, estamos a aguardar a resposta da Secretaria Regional de Educação e Desporto e com a Val do Ave, portanto nós aguardamos resposta sobre o que tem que se ou não fazer. Também contactando com outros colegas presidentes de junta, percebemos que a situação não se passa só com a escola básica integrada de Rabo de Peixe, mas também há o mesmo problema com a escola da Maia.
4: Situação nas Calhetas, também na Maia, igualmente em Vila Franca. O presidente da Junta de Ponta Garça, Otávio Andrade, queixa-se dos autocarros que fazem a ligação entre a freguesia e a sede do concelho. Os atrasos na ligação à vila fazem com que os passageiros de Ponta Garça fiquem atrás.
10: Há uns que fazem continuidade, ou seja, saem da Ponta Garça e vão sempre para baixo. Aí não há atrasos. Mas depois há outros que só fazem o circuito. Grotas Fendas, Ponta Garça, e depois viram para trás. E há outro autocarro que vai embora. Pronto, agora não chegam a esperar porque o atraso é grande. Se o autocarro de cima atrasa, o de baixo vai embora e a pessoa fica até que apanhar o próximo autocarro. Pronto, e é assim que nós queremos transmitir à empresa quais são as reais preocupações e necessidades da freguesia.
4: Falta conectividade por causa dos atrasos na ligação da freguesia à sede do concelho. Os passageiros ficam impedidos de chegar ao destino num tempo razoável, alerta o presidente da Junta de Ponta Garça. O concurso de transporte público em São Miguel foi lançado pelo governo. É ele que tem de solucionar os problemas. Quem o diz é o Chega Linda Luz.
11: O Governo dos Açores tem de rever o concurso de transporte público em São Miguel. Conclusão e pedido do Chega, 11 dias depois da Valda do Ave iniciar a operação.
12: Foi o Governo que o fez. E se foi o Governo que o fez e que entregou esta carta, este orçamento, digamos assim, desta empreitada, passa a ser ele o responsável. Desconfio é que isto foi um decalque do que havia com horários de 50 anos. É muito mal, não é para o Governo. Às pessoas que utilizam. E isto está-nos a deixar um bocadinho preocupados. Tanto é verdade que já tínhamos feito um requerimento e não obtivemos a resposta, ainda está dentro do tempo legal.
11: José Pacheco, deputado na Assembleia Legislativa Regional, falava após reunir com o Sindicato dos Profissionais dos Transportes. Reunião que levantou várias preocupações.
12: As queixas que aqui ouvimos é de horários ou de rotas que são impraticáveis naqueles horários. Isso preocupa-nos bastante, também nos preocupa, mas é uma questão mais laboral que não haja uma valorização da carreira dos condutores de autocarro.
11: Para além dos problemas que envolvem os profissionais do setor, os problemas com que se debatem os passageiros.
12: O cidadão está muito descontente. Recebi esta semana duas queixas de duas rotas que não se fizeram. E as pessoas perderam aquele emprego, aquelas horas de trabalho. Isto não pode acontecer. Um autocarro chegou 2 horas depois a Ponta Delgada. Isto não pode acontecer.
11: O Chega esteve reunido com o Sindicato dos Profissionais dos Transportes. Os deputados estão preocupados com o futuro da operação em São Miguel.
4: E o Partido Socialista está preocupado com o aumento das listas de espera, a falta de enfermeiros, a má gestão de recursos humanos e materiais no Serviço Regional de Saúde. Francisco César, líder do partido, reúne hoje com a Ordem dos Enfermeiros nos Açores, Sandra Pimenta.
13: A saúde nos Açores está doente e a precisar de cuidados urgentes, a começar pelas listas de espera.
14: Nós temos um aumento de lista de espera para cirurgias de cerca de 8,3%. Nós estamos a falar de mais 1000 doentes à espera para terem a sua cirurgia. E depois há um dado que nos preocupa significativamente. Cerca de 40% das cirurgias planeadas estão a ser canceladas.
13: Para Francisco César, líder do PS nos Açores, para além de má gestão, a situação revela uma grave carência de enfermeiros.
14: São cerca de 250. Só em São Miguel são cerca de 78. Neste momento reformam-se mais enfermeiros que aqueles que entram no sistema. Se são poucos e se a procura é maior, eles têm uma incapacidade de resposta. Vão ter o limite da sua capacidade física.
13: Faltam enfermeiros, aumenta o número de horas extraordinárias.
14: Só em São Miguel, o número de horas extraordinárias que são pagas aos enfermeiros são cerca de 3 milhões e meio de euros. Se nós fizermos uma extrapolação para o arquipélago, tendo em conta que são cerca de 250 enfermeiros em falta, provavelmente chegaríamos perto dos 5 a 6 milhões de euros. Se o Governo Regional tivesse a capacidade de utilizar estes cerca de 6 milhões de euros para contratar novos enfermeiros, iria poupar nessas horas extraordinárias.
13: Uma má gestão que tem solução, assume o líder dos socialistas açorianos.
14: Maior eficiência. Nós temos que contratar enfermeiros para que as instituições possam dar resposta. Temos que operacionalizar e maximizar os meios que estão disponíveis. E temos que ter a capacidade para perceber que os internamentos sociais têm que ter rapidamente uma resposta e é isso que o Partido Socialista está a propor aqui que se faça.
13: Propostas às preocupações do Partido Socialista, que esta sexta-feira reuniu com a Ordem dos Enfermeiros nos Açores.
4: Descontaminação na base das lajes não passa do papel, acusa Norberto Messias, professor reformado da Universidade dos Açores e investigador que tem denunciado a contaminação dos solos e aquíferos. Na sua opinião, a contaminação é muito mais grave do que se possa pensar, Ricardo Freitas.
15: A contaminação de solos e aquíferos na Ilha Terceira tem uma dimensão difícil de descrever, mas os relatos impressionam.
16: Durante muitos anos, os próprios trabalhadores da base diziam que para encher os tanques da central elétrica era necessário fazer transfega de 3 vezes o volume dos tanques, porque 2 partes ficavam nos derrames.
15: Norberto Messias, professor reformado da Universidade dos Açores, tem investigado esta problemática e conclui que a poluição vai muito para além dos terrenos da base das lajes.
16: Esse terreno, onde foi depositado grande parte desses resíduos, fica acima do furo de abastecimento de água ao público da Canada da Vica, na Fonte de Bastardo. Portanto, esse furo precisava ser acompanhado, porque, embora ele esteja fora da zona de contaminação, ele está a ser influenciado pelo processo natural de escorrência de águas dos terrenos que estão a montante e que estão fortemente contaminados.
15: E dá este exemplo sobre a dimensão dos hidrocarbonetos que foram despejados nos solos da Ilha Terceira.
16: Um dos derrames registados pelos americanos tem uma dimensão que permite utilizar em consumo médio, um automóvel, durante 53 anos. Só para termos ideia do volume de material que está derramado nos terrenos.
15: Por isso, não acredita no atual processo de descontaminação.
16: E essa descontaminação que está a ser feita é no papel. Se nós continuarmos a abrir poços no posto 1, os combustíveis estão lá.
15: Norberto Messias foi ouvido na Comissão de Assuntos Parlamentares, Ambiente e Desenvolvimento Sustentável a propósito da criação de uma comissão técnica independente para avaliar a contaminação na Ilha Terceira e aproveitou para deixar uma sugestão.
16: Não podem fazer parte dessa comissão pessoas que tenham feito formação nos Estados Unidos, nem pessoas que tenham sido financiadas ao longo da sua vida profissional ou da sua formação, quer pela FLAD, quer pelo American Corner. porque essas pessoas têm tendência a defender os Estados Unidos.
15: Os deputados estão a ouvir várias individualidades antes de avançarem com a criação desta Comissão Técnica Independente para avaliar o verdadeiro impacto da contaminação de solos por parte dos norte-americanos na Ilha Terceira.
4: O jornalista Armando Mendes, que durante vários anos noticiou também a contaminação dos solos e aquíferos na Ilha Terceira, foi igualmente ouvido hoje. Armando Mendes diz que os norte-americanos, que sempre esconderam o impacto da contaminação na base das lajes, mostram agora preocupação, mas apenas com o eventual impacto das indemnizações que possam ter que vir a pagar.
17: Eu não sei se ainda é possível fazer descontaminação. Não sei. Ou se o que teremos que avançar será para um programa sério de mitigação ambiental e salvaguarda da saúde pública. Porque a contaminação é de enorme espectro, está de tal maneira impregnada, não só nos solos, nos aquíferos, em várias zonas da Ilha Terceira, que eu não sei se as conversas que têm tido com peritos não são unânimes sobre a possibilidade agora de descontaminação. Portanto, esse grupo, essa empresa, esse laboratório internacional, na minha opinião, é vital para definir o que é que existe e o que é que se pode fazer.
4: E nos trabalhos desta tarde, o Presidente da Assembleia Regional alertou os deputados para os custos que uma comissão técnica independente poderá ter nas contas do Parlamento.
18: O que está em causa é que, uma vez aprovada esta iniciativa nestes moldes, ela dificilmente poderá ser implementada, porque não basta remeter para um despacho do Presidente da Assembleia, seja ele qual for, para lhe dar a sequência, se ela não tiver clarificado estes aspectos. É bom que tenhamos noção, e é essa, para além das omissões, sendo necessário, tem obviamente custos que ninguém pode ignorar, se é a região a assumi-los, e se nesse caso é a Assembleia, portanto esses recursos têm ser alocados à Assembleia.
4: Um alerta de Luís Garcia esta tarde no final dos trabalhos da Comissão de Assuntos Parlamentares, Ambiente e Desenvolvimento Sustentável. Câmara de Comércio e Indústria de Ponta Delgada pede análise da autoridade da concorrência às tarifas aéreas para os Açores, que em alguns períodos ultrapassam os 500 euros. Walter Couto diz que há motivo para estranhar estes preços.
19: Quer a Azores Airlines, quer também a TAP, duas companhias de bandeira, em que as classes tarifárias mais baixas não se encontram regularmente disponíveis. Isso mesmo quando fazemos pesquisas com grande antecedência, o que não é, de facto, normal. Com a atual estrutura do mercado, após a saída da Ryanair, como estávamos à espera, conjugada com a existência da cooperação comercial entre estas duas companhias, sabemos que funciona com um acordo de codeshare, e também com o comportamento observado nas próprias tarifas, isto acho que merece, justifica uma análise com alguma profundidade.
4: Suspeita de concertação de preços entre TAP e SATA levou já a vários pedidos de intervenção da Autoridade da Concorrência, um deles o do jurista Humberto Betancourt, que no início do mês pediu à Autoridade da Concorrência a análise de vários aspectos relativos ao preço das tarifas aéreas entre os Açores e o continente.
20: O que é que eu pedi à Autoridade da Concorrência, assim, em termos gerais? É que avalie se existe, efetivamente, concorrência suficiente, a evolução das tarifas, que impacto teve a entrada e a saída das companhias nos últimos meses, anos, e se existe obstáculos à entrada de novos operadores. Aproveita também para que a Autoridade da Concorrência analise a relação entre o subsídio social de mobilidade, que agora alteraram o nome, e a evolução dos preços das viagens.
4: Preços elevados, apenas duas companhias a assegurarem as ligações aéreas regulares entre os Açores e o continente. A Autoridade da Concorrência é agora chamada para analisar o preço das tarifas aéreas.
3: Foi o Jornal de Edição da jornalista Margarida Pereira. 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
3: Foi lançado em Massachusetts o programa para apoiar pessoas com autismo no trânsito. A governadora Maura Healey lançou oficialmente o programa Blue Envelope Program em todo o estado. Esta iniciativa gratuita e voluntária foi criada para facilitar a comunicação entre as forças da ordem e as pessoas com autismo, promovendo interações mais seguras durante fiscalizações de trânsito. O envelope de cor azul serve para guardar a carta de condução, o registro do veículo e cartões de contacto. Durante uma abordagem policial, a entrega do envelope alerta o agente para o facto do condutor ou passageiro poder comunicar ou processar informação de forma diferente. O próprio documento inclui orientações impressas para ajudar os polícias a ajustarem a sua abordagem. Os envelopes podem ser pedidos nos centros dos serviços de registro de veículos automóveis, em balcões do AAA aderentes ou através da internet. Qualquer residente de Massachusetts com autismo, bem como pais ou tutores, podem solicitar um ou mais envelopes sem ter de apresentar relatórios médicos, comprovativos de diagnóstico ou pagar qualquer taxa. A nova legislação em Massachusetts expande para todo o estado um projeto piloto iniciado em 2024 pela Polícia do Estado de Massachusetts. A Organização Caridades Católicas e a Corporação de Assistência à Habitação apresentaram processos nos tribunais estadual e federal contra o Conselho de Recursos de Zoneamento de Barnstable, no Cape Cod. A ação surge após este Conselho ter anulado uma licença de construção que autorizava a mudança de uma residência de sem-abrigo no Cape Cod para um novo local. As entidades pretendem transferir o abrigo de 50 camas que existe em Hyannis para um edifício que fica próximo de uma escola. A mudança visa melhorar o apoio aos utentes idosos e com mobilidade reduzida através de um espaço num único piso com cuidados de saúde e programas educativos. O projeto não prevê o aumento de camas, mas o facto é que gerou contestação por parte da Comissão Escolar de Barnstable no Cape Cod devido a preocupações de segurança e custos adicionais. As organizações argumentam que o Conselho de Zoneamento violou a Constituição dos Estados Unidos e uma lei de Massachusetts que protege atividades religiosas e educativas de restrições de zoneamento. As organizações seguiram agora para os tribunais. O Almanaque dos Agricultores lançou a sua previsão para a temporada de inverno 2026-2027, alertando para um período marcado por neve, gelo e algumas surpresas. A publicação, sediada no estado do Maine, antecipa que o nordeste dos Estados Unidos vai enfrentar um dos cenários meteorológicos mais complicados da estação. Segundo o relatório, as zonas costeiras do Nordeste deverão registar mais chuva, enquanto áreas do interior podem ser atingidas por várias vagas de neve forte, sobretudo nos meses de janeiro e fevereiro. Segundo o Almanac, as temperaturas deverão oscilar frequentemente perto do ponto de congelação, ou seja, 32 graus, o que significa que pequenas mudanças na trajetória das tempestades podem transformar a chuva em gelo ou numa forte tempestade de neve. O Almanac garante uma precisão entre 80% a 85% com base em fórmulas matemáticas e astronómicas. Contudo, os meteorologistas da Nova Inglaterra recomendam cautela com estas previsões do Almanac, sublinhando que um prognóstico sazonal fiável exige muito mais do que uma análise climatológica. A época de caça ao esquilo cinzento começou a 1 de setembro no estado de New Hampshire, sendo considerada uma boa oportunidade para iniciar novos caçadores nesta atividade. A partir do dia 1 de outubro começam também as épocas de caça à perdiz, à galinhola, ao coelho, ao faisão e à lebre. O Departamento de Pesca e Vida Selvagem de New Hampshire destaca que estas espécies são muito procuradas pelos caçadores e são também consideradas boas para consumo. O Departamento divulgou o relatório de caça do ano anterior, baseado no inquérito anual aos caçadores. O documento apresenta tendências estatísticas de longo prazo, sobretudo sobre a perdiz e a galinhola, que representam 93% da caça declarada em 2025. O Departamento de Pesca e Vida Selvagem do Estado de New Hampshire pretende também que os caçadores participem nos diversos inquéritos que estão a decorrer, sendo que os dados ajudam a monitorizar o estado das populações animais em New Hampshire.
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Se tivesse nascido aqui na cidade, de certeza que não sofria da enfermidade de que padeço. Por certo, desconheceria a sinfonia dos silêncios, a orgia das fragrâncias das ervas de cheiro, ou até o bailado do fumo que brota das chaminés da minha aldeia nas tardes de invernia. Mas vivo aqui, desterrado neste sétimo andar, vítima do drama imenso que sou eu, recluso do sonho que um dia ousei sonhar, prisioneiro de uma vida que há muito em mim morreu. A cidade feita doença atormenta-me os sentidos até à demência, esventra-me a carne, suga-me o sangue, rasga-me a pele, esgota-me a paciência. Sou apenas uma sombra que vagueia na solidão, um vulto esquecido à deriva na multidão, um homem perdido nos abismos da existência. Sou a fornalha de raiva que é minha arte, uma vida sem rumo, pobre e cobarde, a mentira repetida, convertida em verdade. Sou a agulha cravada na veia do arrumador, o manhoso, o sobrevivente, o sedutor, deambulando às voltas pela cidade. 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Tenho saudades de mim, do campo e, sobretudo, do mar. Tanto que trago comigo um búzio só para o escutar e no seu distante marulhar apaziguar este sofrimento. Tenho de sair deste armário, romper com este embuste, com este cenário, sair deste beco que mentalmente já não frequento.

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0: Não é palmas, é estalinhos, estalinhos.
1: Isso, isso. Bonito, bonito. Esta música chama-se Baby e é um dueto aqui com a maviosa Joana Almirante.

Muito obrigado. E agora vou chamar aqui uma amiga recente, mas por quem eu tenho uma enorme estima e admiração. O caso dela é muito raro, uma pessoa com talento para tanto talento para tantas coisas diferentes. Ela canta, escreve, toca, compõe, produz, realiza telediscos, pinta o cabelo de várias cores diferentes ao longo do dia. E chama-se ela Cláudia Pascoal, para quem eu peço uma enorme salva de palmas.

0: Muito obrigado. Esta música que a gente tocou há bocadinho, chamada Estou Por Tudo, faz parte da banda sonora de uma série de televisão da SIC chamada Esperança, que é uma série com e da autoria de César Mourão. Que ele faz o papel de uma velhota. Então eu vou chamar a palco, com um enorme aplauso da vossa parte, essa mesma velhota, César Mourão.
1: Mas agora vamos cantar uma música.
0: O César e a Joana vão cantar aqui uma música chamada Será Amor, que é da banda sonora do filme Canção de Lisboa, o remake de 2016. Foi assim que eu conheci este camarada.
2: Na verdade é a única difícil de cantar, por isso é que ele não canta. É que já se manda para um patamar.
0: Mas esta música Será Amor foi a que trouxe fama e glória a este cavalheiro, por isso ele tem muito a ver.
2: É verdade.
0: Então vai, César Moreira e João Almeirante, num dueto.
2: Muito obrigado.
0: Será Amor, vamos aí.

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4: Eu queria agradecer aqui na presença de vocês todos a este homem que fez um grande esforço para estar cá, que ele ontem estava nos Açores a tocar. Ele tocou. Eram o quê? 9 da noite, assim. O concerto deve ter acabado às 11 e tal. Depois ele tinha um compromisso numa tasca qualquer para ir até às 8 da manhã. E apanhou o avião para ir às 9 e está aqui o homem. Um grande saravá para ele.
5: Não foi esforço nenhum, porque eu faço tudo para estar à tua beira, meu amor.
4: Ah, meu amor.

0: senhoras e senhores, com vocês, Rui Veloso.
1: Como é que é, Porto? Está tudo bem? Olha. Não, isso é para o próximo, isso é para o próximo.
0: Isso é para o desprezo, cara.
1: Ok.
0: Eu vim-me lixado para escolher a música. Eu ia escolher uma música do Rui Veloso para cantar aqui com ele. E fui tramado, mas fiz muito soul searching para pensar qual é que eu queria. Uma que me signifique muito, uma que significasse muito para mim, e são todas, mas esta aqui, foi a que caiu, a que calhou. Vamos lá.

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E o nosso primeiro convidado é alguém que nasceu em Coimbra. E esse aqui fugiu para Lisboa. E ele é que ficou a perder, e é isso que vocês lhe vão mostrar. Senhoras e senhores, queremos uma enormíssima, calorosíssima salva de palmas para um amigo, um grande músico, um grande compositor e produtor, João Só.

0: Uma salva de palmas para esse senhor.
1: Como o João vive em Lisboa, disse que sentia muito esta música. Vocês conhecem na cantina connosco, chama-se Não Responde Por Mim.

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Quando nós surgimos em 2013, fizemos um primeiro concerto com músicas que obviamente não eram nossas, não tínhamos músicas até aí, nem sequer sabíamos que íamos continuar o grupo. E nessa altura apresentámos 7 temas. E desses 7 temas que tocámos nesse dia, 4 tinham a autoria deste senhor que se segue. O nome dele está inscrito de uma forma absolutamente marcante no Cancioneiro Nacional. Fez parte de alguns dos grupos que marcaram a nossa infância e o nosso crescimento. Mostrem a raça de Coimbra para receber João Gil.

0: Muito obrigado.
1: Miguel, diz lá que aqui em Coimbra não se está bem.
0: Já cá tinha estado
1: no ano passado, não foi?
0: Tinha estado aqui nesta mesmíssima casa.
1: O Miguel aceitou cantar uma música connosco, muito querida, que é a música que dá nome àquilo que é o nosso primeiro álbum. Chama-se Pontes nos Is e vocês vão ajudar a cantar também.

0: Minha número 1, senhores e senhores.
1: Vamos aproveitar que estás cá para ver aqui um pequeno reencontro. A música tem este cariz de partilha e de encontro. E vamos aqui reeditar um duo que era Mendes e João Só.
2: Isso é isso. Nos idos anos de 2010,
1: já foi há muito tempo. Nós ainda não existíamos, ó Miguel.
2: Alguém conhece esse duo Mendes e João Só? Boa. Então foram vocês que compraram o CD.
3: Só fizemos 500, agora acusem-se.

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8: Está em boas condições para receber as duas equipas, o Casa Pia e o Futebol Clube do Porto, que já estiveram a aquecer nesta tarde de calor. Nesta altura estão 30 graus aqui em Rio Maior e, portanto, a temperatura vai descendo ligeiramente até aos 25 graus por volta das 20 horas, que é quando é previsto terminar este encontro. Ora, olhando para as bancadas, muito rapidamente, diria que nesta altura estão cerca de 3 mil pessoas, meia casa, para este Casa Pia Futebol Clube do Porto, aqui no estádio de Rio Maior, no estádio municipal de Rio Maior, que tem capacidade para pouco mais de 6 mil pessoas, muitos adeptos naturalmente do Futebol Clube do Porto, azul e branco a imperar nestas bancadas do estádio municipal de Rio Maior. Daqui a pouco vão subir ao relvado as duas equipas para este encontro da jornada 6 da Liga Portuguesa.
9: Ora bem, tudo aposto então para a entrada das equipas neste estádio municipal de Rio Maior. O Porto volta ao terreno maldito, à casa onde perdeu pela primeira vez no campeonato 25-26. À jornada 20 foi aqui derrotado pelo Casa Pia por 2-1 com golos de Larrazabal e um autogolo de Tiago Silva. Do lado dos Dragões marcou Pablo Rosário, que hoje é titular. William Gomes foi expulso no conjunto de Francesco

0: Mariole, Matilde Fidalgo, é o Futebol Clube do Porto que no campeonato tem sido de prego a fundo. No entanto, o conjunto de Francesco Farioli tem uma reação depois de um jogo difícil a meio da semana.
1: Boa tarde, João, então a gente nos ouve. Sim, o Porto tem hoje, parece-me, não diria nunca uma tarefa fácil, até porque pensar assim é meio caminho andado para que a tarefa se torne difícil. Mas joga diante de um Casa Pia que, é verdade, foi recolhendo alguns reforços que lhe permitem outra tranquilidade, mas também não teve ainda tempo de trabalhar com esses reforços de uma forma consistente e, portanto, acaba por encontrar um Casa Pia a seguir ao melhor resultado que fez esta época, mas parte claramente como favorito, embora esteja privado de um jogador, continue privado de um jogador que é absolutamente fundamental para este Futebol Clube do Porto, mas que mostrou também, diante de um rival muitíssimo de nível muitíssimo elevado, que tem capacidade de resposta, embora o resultado não tenha sido positivo. Portanto, hoje acho que se espera um jogo no qual o Porto toma a iniciativa e provavelmente se conseguirá colocar na frente um Casa Pia a querer mostrar uma reação continuada depois de um começo em falso nesta temporada.
0: Do outro lado está a Matilde, um Casa Pia muito, muito, muito frágil. Filipe Coelho ainda não acertou com a fórmula na formação dos gansos. 0 golos marcados em 5 partidas. É um dado muitíssimo preocupante.
1: Sem dúvida nenhuma. E aquilo que pode retirar de melhor é o empate que conseguiu. Porque normalmente é sintomático as equipas não conseguirem marcar. Mas sofrerem também é. E o Casa Pia já conta com 11 golos sofridos. E, portanto, claramente uma equipa muito permeável, que estará mais perto de conseguir resultados interessantes, começando por tentar manter a baliza a zero. Mas claramente uma equipa que ainda não tem entrosamento, como eu dizia, o Casa Pia perdeu algumas peças e é uma equipa cujo valor individual não é tão elevado como já foi noutras temporadas. Com a chegada de alguns jogadores poderá vir ter um bocadinho mais capacidade, mas isso também depende daquilo que é a capacidade da equipa trabalhar e a intrusão ofensiva ganha-se com o tempo. E o Casa Pia tem o tempo curto para dar a volta, como eu dizia, uma entrada muito fraca nesta temporada.
0: David Carvalho, as equipas estão prontas, foi dada essa indicação por parte do speaker ao som do hino do Casa Pia. José Bessa libera os protagonistas.
2: Estão as três equipas a aproximarem-se do relvado aqui do Estádio Municipal de Rio Maior. Há pouco já tomaram lugar no banco dos suplentes as escolhas dos dois treinadores, Filipe Coelho e também Francesco Farioli, para esta partida, no caso de haver necessidade de substituições, e certamente que irá existir durante a partida. E portanto os jogadores de Casa Pia e Futebol Clube do Porto avançam para o terreno de jogo nesta tarde quente, com uma aragem que já se faz sentir, uma aragem mais agradável, que vai de facto atenuando esse calor, essa tarde de calor aqui em Rio Maior.
0: Está efetivamente muito calor em Rio Maior, com o sol a bater forte no relvado, que até nem está muito maltratado, apresenta condições bastante razoáveis para a prática do futebol, e muito se tem falado de relva ao longo desta semana no futebol português. Começam a tirar-se os casacos, o Casa Pia apresenta o equipamento todo preto, o Futebol Clube do Porto. David Carvalho joga com as cores tradicionais.
2: Equipamento adicional, camisola listada na vertical, azul e branca, calção azul, é o equipamento do Futebol Clube do Porto, também o equipamento do Casa Pia, jogar de negro, a formação dos gansos.
0: É um Porto que não tem Frault, não tem Samu, não tem Zaidu e não tem Piatuzeski nas peças fundamentais para Francesco Farioli. Falamos de 4 jogadores com lugar e papel, certamente, no 11 inicial e nas principais escolhas do treinador italiano do Futebol Clube do Porto. É o momento para a fotografia. Os capitães ainda se vão juntar ao árbitro José Bessa para a moeda ao ar, e por isso Fernando Henrique, a partir do Municipal de Rio Maior, fazemos uma curtinha pausa antes do apito inicial do árbitro de 31 anos.
3: É isso, e quando temos também resultados do Campeonato Europeu de Voleibol nesta altura e do Grupo de Portugal, já aqui dissemos, a Polónia bateu Israel por 3-0, a Bulgária está a perder com a Ucrânia, surpresa, a equipa da casa, uma das mais conceituadas equipas, a Bulgária perdeu o primeiro parcial por 25-23, está a perder o segundo por 19-16, é o Campeonato da Europa. Recordo que amanhã Portugal vai jogar diante da seleção de Israel a partir das 2 da tarde em Sófia, com todas as informações e reportagem do enviado especial da Antena 1, Paulo Vidal.

0: Apenas atualizar resultados dos campeonatos que estão em andamento. Na Alemanha, Colónia 1, Bremen 0. Em Espanha, Bilbao 0, Elche 0. Em França, Strasbourg 1, Mónaco 1. Em Inglaterra, Tottenham 0, Everton 0. E em Itália, grandes dificuldades para Ruben Amorim. A Lazio está a bater em tempo de intervalo na cidade de Roma. O AC Milan por 2-0. Em tempo de intervalo, vou dar conta também dos resultados finais do campeonato da Liga 3. Campeonato também que interessa, obviamente, ao ouvinte da Antena 1. Para já, meu caro João Santos Correia, voltamos aí a Rio Maior, porque não tarda nada, vai começar esta partida do campeonato principal.
1: Depois de um momento de homenagem, André Geraldes cumpriu em Guimarães o seu jogo 150 na Primeira Liga. Ora, equipas colocadas sob o pano verde do Estádio Municipal de Rio Maior. Peças no tabuleiro. A bola está colocada ao centro. Tudo a postos para o apito inicial de José Bessa. Vai sair o conjunto azul e branco. Vai começar a bola na posse do campeão nacional. Posicionam-se os árbitros auxiliares Hugo Santos e Hugo Marques, dois jogadores junto à bola, para o primeiro apito de José Bessa no Estádio Municipal de Rio Maior, com o Porto a atacar para o sul nesta primeira parte. A partir de agora está a contar Casa Pia Porto, joga o campeão nacional com a bola em Alberto Costa, lado direito, meio campo ofensivo, a deixar para Jakub Kivior. Kivior a variar a bola para a meia esquerda, onde recebe Francisco Moura, a receber e a enquadrar a bola com o PP um pouco mais à frente, até combinar, olha que bem jogado. Moura vai até a linha final, aparece o corte pela linha de fundo, é o primeiro o ponto a pé de canto do jogo.
2: André Geraldes a empurrar a bola pela linha de fundo, a aparecer e a adivinhar muito bem aquele passe de há pouco, com Francisco Moura a surgir sobre o flanco esquerdo, já próximo da linha de fundo, e depois o corte do capitão do Casa Pia a dar canto para a equipa do Futebol Clube do Porto. O primeiro, nestes instantes iniciais, vai Gabri Veiga bater.
1: Lá está o galego do lado esquerdo, da forma como ataca o Dragão. Bola bombeada para o primeiro posto, cabeceamento por cima, apareceu nas alturas Bednarek, aponta pé de baliza para o Casa Pia.
2: Acaba por chocar com o adversário, mas muito bem Bednarek, o número 5 do Futebol Clube do Porto, o gigante polaco, a subir ao terceiro andar e a atirar de cabeça por cima da baliza defendida por Ivan Mandichel, que substitui André Gomes, lesionado nesta formação do Casa Pia. Já tinha feito essa estreia, esta temporada, no último encontro da formação dos Gansos, substituindo precisamente André Gomes, que se lesionou nesse encontro frente ao Vitória Sport Clube.
1: E atenção, porque Ivan Mandic sai aos papéis da baliza e atinge apenas Bednarek. José Bessa escutou Rui Costa no vídeo árbitro. A indicação é para continuar o jogo.
2: E Bednarek está tudo tranquilo com o Bednarek.
1: É, está pronto para continuar a partida. Vamos ao pontapé de baliza para o guarda-redes croata do Casa Pia. Formação de excelência no Dinamo Zagreb. Vai pontapear a bola de Pecanhoto. A bola voa até aos céus de Rio Maior. Cai no meio campo dos Dragões. Ganha de cabeça Wang. A colocar já no meio campo contrário. Onde André Silva repete o gesto. Vai sobrar para Geraldo, que aponta bem na frente para o corte de Kivior. A bola sobe. Cai no meio campo ainda do Futebol Clube do Porto. Mete PP a bola na relva. Tocando já um pouco mais à frente. O Porto recua agora com Bednarek. A olhar para Diogo Costa e a colocar a bola no interior da grande área. Para o seu guarda-redes. Joga Diogo Costa. Diogo Costa aponta a piar bola na frente, à procura da velocidade do PP, fica na baliza Mandites, não chega a PP, aponta pé de baliza para o Casa Pia.
2: Mas bom lance da equipa do Futebol Clube do Porto, muito bem Diogo Costa a observar a posição de PP e a colocar a bola lá na frente, a tentar explorar a profundidade, só que a bola, quando tocou no relvado, espirrou, e espirrou demais até à linha de fundo, saiu face ao esforço ainda assim de PP, que não conseguiu lá.
1: Bate o guarda-redes Ivan Mandites para a equipa do Casa Pia, que registra o pior arranque desde o regresso à Primeira Liga. Nunca tinha chegado sem vitórias à jornada 6. Igual o arranque da sua primeira primeira participação de sempre. Falamos da temporada 1938-1939, na qual venceu apenas um jogo. Foi à jornada 10, uma vitória caseira em Pinamanica por 2-1 frente ao Barreirense. Já lá vão quase 90 anos. É livre para o Porto do lado esquerdo da grande área. 3 minutos cumpridos no Municipal de Rio Maior. Matilde Fidalgo, o Porto entra à procura de marcar cedo.
3: O Porto entra de uma forma expectável, uma equipa que tenta colocar sempre muita intensidade, e é isso mesmo que faz. Sabe que está a defrontar um adversário que pode estar frágil e, portanto, tem procurado, quer prolongações, até por bola um bocadinho mais longa, uma vez que este Casa Pia também promove uma linha subida, acaba por procurar sempre e cedo ferir o adversário.
1: Pontapé de canto para o Futebol Clube do Porto. Corte de André Geraldes. Não teve pernas para acompanhar Pepe e jogou pelo seguro. Canto à esquerda, David, para Gabriel Veiga, não é?
2: Exatamente.
1: Bola batida ao primeiro posto. Há um desvio. A bola salpica na grande área. Tenta o remate. Grande confusão. Tenta William Gomes. O pontapé para fora. Passa distante. É pontapé de baliza para o Casa Pia.
2: Remate forte, mas muito torto por parte de William Gomes no interior da grande área do Casa Pia. Depois de uma tentativa de Inbom levantar a bola face ao pontapé de canto marcado de forma defeituosa por parte de Gabri Veiga à meia altura, e Inbom a tentar levantar a bola lá para uma posição mais frontal na grande área do Casa Pia, acabou por resultar no tal remate de William Gomes. É Francisco Moura quem tem a bola, já lançou de novo, ataque à equipa do Futebol Clube do Porto, ou tentava, porque a bola vai para Diogo Costa.
1: Diogo Costa que bate a bola da primeira perante a pressão de Henrique Araújo. Ganha de cabeça David Sousa, o Carioca a colocar a bola no meio campo do Porto. Acaba ali por falhar o cabeceamento. Bernarek mete gelo, cabeceando na direção do seu guarda-redes. Agarra o 99, que sai a jogar curto com a bola um pouco à frente da sua grande área. Onde está Jakub Kivior? Escuta o traço sonoro. 5 minutos, 0-0 em Rio Maior. Bola no campeão nacional. Bola com Kivior. Está no grande círculo. Tem Bednarek ao lado. Ainda Kivior pisa com o seu pé esquerdo. Toca agora para Jan Bednarek. É o Porto do lado do grande círculo do terreno. Ainda Bednarek a colocar bola no interior da grande área à procura de Kivior. É o Porto junto do grande círculo. Ainda Bednarek no meio campo ofensivo, onde estão os 10 jogadores de campo do campeão nacional. De novo Kivior, só jogam os centrais. Agora sim, junta-se alguém à festa. André Silva na grande área. Remate da barra! Ainda mexe. William Gomes calibrou o pé esquerdo, serviu o pontapé por cima. Grande oportunidade para o Porto. A bola bate na barra. Era um golaço da vida.
2: Era um grande gol. A bola vai à barra da baliza de Mandidos, que não tinha qualquer hipótese. Grande lance do Futebol Clube do Porto. Insiste ainda Pablo Rosário. A bola toca num jogador do Casa Pia e espirra pela linha de fundo. Dá novo canto à esquerda, o terceiro para Gabri Veiga.
1: Canto batido, bola larga, segundo posto, afasta Mandidos, é travado em falta, bateu numa parede, é livre para o Casa Pia.
2: Estatelou-se com as costas no chão o guarda-redes do Casa Pia, perante a presença também do lateral direito da equipa do Futebol Clube do Porto. Alberto Costa está, eu diria, combalido, o guarda-redes Mandidos. Não sei se será necessário a equipa médica entrar em campo para assistir o guarda-redes. Queixa-se ali da zona da omoplata esquerda. O guarda-redes do Casa Pia está em grandes dificuldades, porque ele é muito grande e tentou ir lá ao alto e caiu de costas no relvado, na pequena área.
1: Livre então para a equipa do Casa Pia. Vai bater no interior da grande área. A bola a ser pronta para levantar por parte de Mandetes. Bate com o seu pé esquerdo. A bola entra no meio campo do Porto. Ganha de cabeça Kivior Imperial. A bola sobra para a formação do Casa Pia. Toca o ganso. Com a bola em meio campo ofensivo. Há espaço no corredor. A bola entra em Povels. Recebe o belga de 22 anos. Tem William Gomes já na marcação. Perde o fio à meada. A bola perde-se pela linha lateral. O lançamento é para o Futebol Clube do Porto.
2: William Gomes em ação defensiva sobre o flanco direito do Futebol Clube do Porto, a impedir que Powell se progredisse sobre a esquerda do ataque do Casa Pia. Dá lançamento para Alberto Costa.
1: Com alguma demora, agora sim Alberto Costa a lançar à procura de André Silva. Ganha de cabeça o Baguinense. Recupera o Casa Pia na segunda bola, traçando a bola para Ivan Mandic. Recebe o guarda-redes croata. Bate na frente, a bola sobe, entra no meio campo do Porto. De cabeça Francisco Moura a colocar em PP. Falha o domínio PP. Vai lá o Wang com um toque acrobático a atrasar para Francisco Moura. ataque. O Porto não consegue colocar a bola no chão, agradece o Calçapia, que recupera por intermédio do João Rego. Abre a bola no corredor direito, já em zona de cruzamento. Pode tentar colocar a bola na grande área. Nome de craque, Mohamed Salah, atrasou a bola para o João Rego. O jogador emprestado pelo Benfica, a atrasar, está a meio do meio-campo ofensivo. A equipa do Calçapia, com a posse de bola no catalão, Salvi Cloa, a cruzar para a grande área com força a mais. Cai Alberto Costa, a bola sobra. A falta, diz o árbitro, livre para o Porto.
2: O Futebol Clube do Porto a ganhar um livre depois de uma falta sobre Alberto Costa, que fica muito queixoso no interior da grande área do Futebol Clube do Porto.
1: É ali tocado nas costas Alberto Costa, mas Matilde fica na retina. A primeira ação ofensiva do Calçapia com 9 minutos de jogo.
3: Conseguiram finalmente quebrar uma primeira barreira do Porto. Normalmente o Futebol Clube do Porto é uma equipa muito consistente no momento defensivo. Agora uma jogada de alguma insistência pelo corredor direito, que termina com cruzamento, que é verdade, acabou por não levar perigo, mas ainda assim uma amostra de aproximação deste Calçapia, que, como viemos a descrever, tem sido muito pobre no quesito ofensivo.
1: Posse de bola para a equipa do Porto, joga no seu meio-campo defensivo. De novo bola para os polacos, Kiviar junta um brasileiro à festa. PP, lado esquerdo, já aperta a grande área. PP, pé direito, vai lá para entrar, tem a marcação de um adversário, consegue chegar à linha de fundo, tira o cruzamento, corta fora. A bola vai correr largos metros sem encontrar o jogador. É lançamento para o campeão nacional.
2: Muito bem posicionado o ganês, que percebeu a ação de PP sobre o flanco esquerdo do Futebol Clube do Porto. Tentava cruzar ali para a entrada da grande área, onde surgisse um companheiro para alvejar a baliza de Mandic. Desfez o lance Ofori, ataque de novo o Porto.
1: Com a bola a chegar até Ian Bednarek, meia direita, estica no corredor onde está William Gomes a receber no seu pé canhoto. Encara o adversário e mete mais à frente para Alberto Costa, zona de cruzamento, lado direito, bola enviada para a grande área, vai aparecer o corte da defensiva do Calçapia. Estica o rolo, carrega o Porto, que enviara a tocar para Pablo Rosário. Rosário à procura, tentou entre linhas a desmarcação de André Silva na grande área, vai ao chão, Mandic chegou, agarrou, é do guarda-redes do Calçapia.
2: Fácil para Mandic, que percebeu a jogada do Futebol Clube do Porto e imediatamente surgiu antes de André Silva, que perdeu a noção do lance no interior da grande área do Calçapia.
1: E cá está a indicação do troço sonoro. 10 minutos no Estádio Municipal de Rio Maior. Calçapia 0, Porto 0.

0: Osval para Porto, é livre em meio campo defensivo para ser executado por Jakub Kivior, segunda temporada, vindo do gigante Londres, vindo do Arsenal. Joga na frente para Paulo Rosário. Este devolve ao meio campo defensivo, onde está Jan Bednarek, no interior do grande círculo, a movimentar para Kivior. Kivior vê chegar a Henrique Araújo, tenta colocar na frente, corta ao central, do lado oposto, falamos de Cali. Com a bola a chegar até o meio campo defensivo dos Dragões, já perto da grande área, é colocada por isso no interior para Diogo Costa. E Diogo Costa para Bednarek à saída. Joga na meia direita quando há já um jogador do Futebol Clube Porto. Em exercícios de aquecimento é Martim Fernandes. Eu não sei, David Carvalho, se está alguém em dificuldades na equipa dos Dragões.
1: Para já, talvez Alberto Costa, não sei. Vamos ver. Para já não identifico ninguém assim em especial dificuldade.
0: Ataca a equipa do Porto, passa entre linhas para Alberto Costa, lá vai ele em velocidade, chega à linha de fundo, entra na área, grande corte da David Sousa. Na carrinha ficam a protestar os adeptos azuis e brancos, o corte parece limpo, vai sair a formação do Casa Pia com o pontapé na frente, aparece Kivior a dominar e a recolher, vai virar-se para o sentido da progressão. Porto que ataca, recordo, para a baliza sul deste Municipal de Rio Maior. Posse de bola para o campeão nacional, lá vem Jakub Kivior. O polaco de 26 anos, a tocar para Jan Bednarek. Este para Wang, na sua estreia, a titular com a azul e branca. William Gomes vai para o chão, a falta, diz o árbitro.
1: Falta sobre William Gomes. De facto, tentava desviar a bola do adversário e acabou por ser rasteirado, mesmo ali à frente do banco de suplentes da equipa do Casa Pia. Vai dar livre perigoso para a equipa do Casa Pia. Vai partir bola para a grande área e creio ser o próprio William Gomes, não estou em erro, que vai bater o pontapé livre.
0: É isso mesmo, bola colocada na relva pelo brasileiro de 20 anos. Em duas assistências esta temporada, as duas no campeonato da Primeira Liga. Vai bater, pé canhoto, bola sair para a entrada da área. O Casa Pia não consegue afastar de forma definitiva. Agora sim, tenta sair em contra-ataque. Atenção à velocidade do camisola 22, é Paulo Bels. Consegue cortar Francisco Moura. Passo venenoso para Diogo Costa. Classe do guarda-redes do Porto e da Seleção Nacional. A bater na frente à procura do PP. Corta o Casa Pia, lançamento para os Dragões.
1: Muitas vezes Diogo Costa a procurar essa solução de colocar imediatamente para PP sobre o flanco esquerdo da equipa do Futebol Clube do Porto em passes longos para tentar surpreender nas costas a equipa do Casa Pia.
0: Lá vem o Porto em busca de um bicampeonato que foge desde 2012-2013. Entra no corredor esquerdo, mora no cruzamento, ninguém desviou, pode haver remate. O Casa Pia consegue cortar a bola redonda pela linha final, é canto para Porto.
1: Dá canto ainda para a equipa do Futebol Clube do Porto, a bola toca ainda no jogador do Casa Pia, mais uma vez André Silva a cheirar o golo. A bola não chegou em condições ao ponta de lança do Porto. Vai bater Gabri Veiga. Se as contas não me falham, é o quarto canto no lado esquerdo do ataque do Porto.
0: É para já o único registro de pontapés de canto nesta partida. Todos para Gabri Veiga. Lá vai o galego. Há ali uma indicação do árbitro quanto ao raio de ação do guarda-redes. Parece-me que está muita gente ao redor de Ivana Mandites. Vamos então ao canto. Agora sim, José Bessa a autorizar. Vai bater Gabri Veiga. Bola levantada. Primeiro posto, cabeceamento, fora! Ao segundo posto, Pablo Rosário penteou a bola.
1: Agora sim, saiu bem esta ideia de pontapé de canto do Futebol Clube do Porto, porque Gabriel Veiga conseguiu colocar a bola em Inbeo Muang, que penteou a bola para a zona onde surgiu Pablo Rosário, ali na projeção do segundo posto da baliza do Casa Pia, a tentar o cabeceamento, só que saiu torto. Mandites já bateu o pontapé de baliza.
0: Com a bola a chegar até o meio campo do Porto, ganha imediatamente que vier nas alturas, dá para André Silva, que ali leva a melhor. Recupera o internacional angolano, atrasando bola para o seu guarda-redes. Recebe então o Mandites fora da sua grande área. Vai transportando a bola no seu pé esquerdo, devagar, devagarinho, sem pressão. O Porto em bloco médio. Bate Mandites, a bola para o meio campo contrário. Ganha de cabeça o jogador do Casa Pia, mas a colocar a bola diretamente para fora. É lançamento para os azuis e brancos. Matilde Fidalgo, 15 minutos ainda, 0-0. O Porto a ser a equipa mais perigosa.
2: dentro, no início de jogo, dentro daquilo que é expectável. É interessante referir que o Casa Pia muitas vezes defende com 5-4-1, porque o Clua entra entre o Cali, o André Geraldo, portanto, entre o central e o lateral do lado direito, para fazer uma linha de 5 a tentar garantir largura, já que o Porto promove também muitas vezes a subida dos laterais. E isso faz com que depois a equipa tenha um bocadinho menos capacidade de reagir ao apoio frontal, que há pouco deu, por exemplo, o remate de perigo de Gabriel Veiga. De resto, tirando em bolas paradas, não houve grande perigo para nenhuma das balizas, sendo que o Porto tem estado, sim, mais perto do reduto adversário.
0: E agora David Mandito já oferece posse de bola ao Porto.
1: Exatamente, dá lançamentos para a equipa do Futebol Clube do Porto, já efetuado. Entretanto, sai Kivior para iniciar o ataque da equipa do Futebol Clube do Porto.
0: Lá vem com Ian Bednarek a juntar-se agora. Dá atrás a bola para Diogo Costa. Porto, 5 jogos, 5 vitórias no campeonato. No século XXI, sempre que arrancou assim, o Porto levou o caneco. 2007-2008, 2010-2011, 17-18 e, claro, 2025-2026. Bola para Kivior em cima da linha divisória e bate contra o adversário. É lançamento para o campeão.
1: E já lançou Francisco Moura para Kivior.
0: Vai Kivior bater de pé esquerdo à procura do William Gomes. A bola com muita força, corta Pedro Rosas. Vai completar depois Mandetes a receber a bola. Vai agarrar André Silva. Protesta com o árbitro porque Mandetes agarrou. O árbitro diz que é um corte Pedro Rosas, mas arrisca o guarda-redes croata.
1: E deixa-me dizer-te que Pedro Rosas foi desajeitado e Mandetes acabou por aproveitar. Agarrou a bola porque não houve intenção de Pedro Rosas atrasar a bola para o guarda-redes.
0: Bola para PP, a atrasar para Diogo Costa, recebe no interior da grande área o guarda-redes de 26 anos. São 15 anos de Futebol Clube do Porto. A bola agora para Kivior, a meio do meio campo defensivo. Vai Kivior, devagar, devagarinho, bola controlada no pé esquerdo. Pisou, ainda é dele, ainda é de Kivior. Dá para Bednarek, pressionado, toca para Rosário mais à frente. E este descontinuar jogo à procura de Alberto Costa. E Alberto Costa para William Gomes, que de pé esquerdo bate para o interior do grande círculo. Onde está Kivior, toca para Pablo Rosário, o Internacional da República Dominicana a atrasar depois para Kivior, de novo Rosário, de novo Kivior, ao Porto a jogar no interior da grande roda do meio campo. Abertura para o lado canhoto, onde está PP, já a meio do meio campo contrário, olha para a área, sai cruzamento, a bola entrou, vai sobrar, André Silva corta, David Sousa de qualquer maneira estica o rolo, carrega o Porto, a bola para PP, meio do meio campo ofensivo, recebeu, tentava ali colocar entre linhas, é desarmado, a bola para Henrique Araújo, bola também na frente à procura de João Rego. Vai em velocidade pelo corredor direito, já entrou no meio campo do Porto, ainda João Rego, finta 1, 2, 3, mas para o lado e não representa perigo. Encontra agora o rapaz de Santa Maria da Feira, é Pedro Rosas do lado canhoto, dá para junto a grande área onde está Pavels, vem para dentro, fintou, zona de finalização, pode haver remate, o pontapé para fora de João Rego, é pontapé de baliza para o Porto.
1: Remate muito ao lado do poste direito da baliza de Diogo Costa, o jogador emprestado pelo Benfica, João Rego ali ter uma boa oportunidade concedida por Paulos, entregou-lhe a bola, só que remate do jogador do Casa Pia acabou por sair fraco bola.
0: E Matilde Fidalgo, os passos lá aparece a equipa do Casa Pia.
2: Uma equipa que tem procurado, justamente através da transição, criar algum perigo. Depois, a verdade que entrou um bocadinho em organização, mas procurando privilegiar, como eu dizia, o Porto normalmente coloca os seus laterais a subir, é uma equipa que compromete muita gente no ataque, e o Casa Pia tem tentado aproveitar, mas um bocadinho mais audaz na forma como se dedica ao processo ofensivo do que aquilo que tinha vindo a demonstrar até agora.
0: Bola para o Porto ao meio do meio campo ofensivo, onde está Bednarek, toca para Alberto Costa, tenta passar no meio de dois adversários, adianta a bola em demasia, é tocado em falta, é livre para o Porto.
1: Dá mais um livre para o Futebol Clube do Porto, agora sobre o lado direito, da forma como atacam os Dragões, e vai ser um livre semelhante àquele que foi originado pela falta cometida há pouco sobre William Gomes, agora foi sobre Alberto Costa, foi Powells quem acabou por fazer esta falta sobre o jogador do Futebol Clube do Porto.
0: Livre então para o Porto que não fica em branco em jogos da Primeira Liga desde o dia 5 de outubro de 2025, quando no Estádio do Dragão, no Clássico, frente ao Benfica, empatou 0-0. Clássico, no domingo, 20 de setembro, lá estará a RTP Antena. Um grande abraço para todos os que nos escutam. É livre para o Porto, lado direito, sai Chuveirinho. Ui, que terror por parte de Gabriel Veiga. Pontapé de baliza para o Casa Pia.
1: Muito por cima, muito largo este pontapé livre batido por Gabriel Veiga sobre o lado direito.
0: Ora bem, 20 minutos no cronómetro da RTP Antena 1, cronómetro esse que tem mais 50 segundos do que o cronómetro instalado no Estádio Municipal de Rio Maior. Alguém adormeceu a carregar no botão. 20 minutos então, Casa Pia 0, Porto 0.
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4: Na Liga 3 do Futebol Nacional, nesta altura no Campo Estrela, Lusitano de Évora 1, Sporting da Covilhã 2.
0: Para a equipa do Casa Pia em Rio Maior, vai jogando em meio campo ofensivo, procura João Rego, dá atrás a bola para Cali. Cali que chegou da Geórgia, do Dila, jogador formado no 1 de agosto. Toca agora para André Geraldes, e Geraldes para Cali, no meio campo defensivo, meia direita. É o Casa Pia a sentir o gosto da bola. Cali mais à frente, à procura de um companheiro da equipa, era Salah, não há muito espaço para jogar. Vem atrás para Mandites. Mandites a fazer o efeito de carrossel, levando a bola da direita à esquerda. Agora encarregado David Sousa, transporta para o meio campo ofensivo, onde Pavels vai ao desarme, acaba por ficar redondo no relevado, sem falta. Atenção ao Porto com o Wang, a lançar André Silva, vai em grande correria, ali travado, porque Cali esticou o braço, aproveitou-se André Silva e José Bessa diz que não há nada.
1: Cali tocou o ombro de André Silva, veio de lá o árbitro e disse imediatamente com o dedo indicador que não, que não, que não.
0: Viu que perdia a corrida dos 100 metros com Cali. Posse de bola para o Casa Pia. Vai jogar a Ivan Mandetes. É a bola pisada no interior da sua grande área. Troca os pés e é um dos destaques, David, deste guarda-redes. Tanto com o pé esquerdo como o pé direito, ele põe a bola onde quer.
1: Joga à vontade, sim. Com os dois pés, não será por aí que o guarda-redes que substitui André Gomes, por lesão de André Gomes, nesta equipa do Casa Pia, possa dizer que estará a falhar nessa substituição. Aliás, tem dado boa conta do recado.
0: Posse de bola para o Porto novamente para Jakub Kiviar. Começa sempre a jogada num dos dois centrais do Futebol Clube do Porto. Bednarek a deixar para Kiviar. Kiviar a levantar na zona de Alberto Costa. E Alberto Costa vai transportar a bola para o meio campo ofensivo. À procura de soluções tem André Silva. Mau passe de Alberto Costa. Oferece posse de bola à equipa do Casa Pia, que não consegue sair por David Sousa. Não à primeira, mas consegue à segunda. Colocando a bola no corredor esquerdo. Aparece o corte do Wang, proporcionando uma correria à Francisco. Com Moura que atrasa para o interior da grande área, onde está Diogo Costa. E Diogo Costa a levantar para a radiação de Alberto. Alberto com o peito a comunicar com o Anga. O Anga a devolver ao português. E este a despachar na frente para André Silva. Bola enrolada, sai pela linha lateral. Lançamento para a equipa do Casa Pia.
1: Isto porque o passe de Alberto Costa descreveu um arco no sentido da linha limite lateral, da linha lateral, e portanto dá lançamento para a equipa do Casa Pia.
0: Lança o ex-Felgueiras a bola para a radiação de Bednarek, ganha de cabeça, oferece bola ao conjunto Casa Piana, tenta rodar a Selvi Kloa no meio de dois adversários, faz o túnel a William Gomes, entregando bola ao belga Povels, entregou numa zona mais central a bola para Henrique Araújo, tenta ganhar da velocidade da Bednarek, pisa agora, tocou atrás, está lá, calibrou o pé esquerdo, atirou, grande defesa do Diogo Costa.
1: É uma defesa fantástica, voou para o lado esquerdo da baliza do Futebol Clube do Porto e tirou com os dois punhos. Uma defesa felina do capitão azul e branco. O remate de Salah é muito bom. A bola vai a saltitar até perto do guarda-redes do Futebol Clube do Porto e o Casa Pia ganha lançamento na projeção da grande área azul e branca. Vai sair lançamento longo lá para dentro.
0: Lançamento efetuado, bola pingada, zona do primeiro posto, corte de Pablo Rosário. Tenta insistir a equipa do Casa Pia com André Geraldes a receber do lado direito, controla a saída de bola, lançamento para o Ganso.
1: Agora um pouco mais atrás, com André Geraldes a fazer também o lançamento.
0: Bola então para a formação do Casa Pia, meio campo defensivo, vai jogar com pressão de William Gomes. Bola para Mandites, bate o pé direito, a bola sobe e cai para lá na linha lateral, diretamente na bancada. Lançamento muda para Porto, lançamento rápido, bola para André Silva, já está perto da grande área do Casa Pia, deu para o Ang. O Ang pé direito, ajeitou, tocou, William Gomes não consegue rodar, consegue ainda o Ang recuperar a entrada da grande área contrária. É só um pouco a durar a pressão do Porto, muito bem Alfari a conseguir sair de pressão e a dar para Henrique Araújo, que oferece bola ao conjunto azul e branco. Lá vai PP, perto da grande área, caiu sem falta, diz o árbitro, tenta sair a formação do Casa Pia, livre, ação faltosa de Francisco Moura.
1: E esteve bem porque é chamada falta útil, uma vez que João Rego roubou a bola a PP e já progredia para um contra-ataque da equipa do Casa Pia e foi travado em falta por Francisco Moura, ainda no meio campo defensivo dos Gansos.
0: Permanece o 0-0, mas Matilde Fidalgo, nestes últimos 5, 10 minutos, o destaque é o crescimento da equipa de Filipe Coelho.
2: Sem dúvida, parece-me que o jogo, em termos de forças, tem vindo a igualar. O Casa Pia tem sido uma equipa que promove ataques relativamente rápidos. Não é uma equipa que trabalha demasiado organização ofensiva, mas tem conseguido aproveitar algum espaço que o Porto vai deixando, nomeadamente há pouco, com um remate que me parece que, de certa forma, responde ao remate de Gabri numa jogada parecida, uma bola mais longa para a ponta de lança que deixa em apoio para uma linha média que vem e que finaliza fora da área.
0: Bate Mandites, bola na frente, ganha o fora e coloca no Madeirense Henrique Araújo. Pisa a bola, cola na relva, deu atrás a bola para Selvig Loa. Está marcado, vem em sentido contrário, passe para Pedro Rosas, é no limite, bola fora, lançamento para o Porto.
1: Já efetuado o lançamento para a equipa do Futebol Clube do Porto, foi Alberto Costa a entregar a Bednarek.
0: E lá vai o central internacional da Polónia, no interior do grande círculo, a tocar para Jakub Kiwior. Kiwior tem Henrique Araújo, perto, mas sem uma pressão efetiva. Junta-se João Rego na pressão, bola para Bednarek, vai rodar da zona meia-esquerda para a meia-direita. Devolvida de central em central para Kiwior. Kiwior pisa, abre na esquerda para Francisco Moura. O Porto a explorar largura, com o PP a dar um chocolate no adversário, mas em sentido contrário. Deixa agora para Bednarek a saída do grande círculo. Tentava picar a bola para o interior da grande área, corta a defensiva do Casa Pia, com o Fori a projetar para fora. Lançamento para o Futebol Clube do Porto.
1: Procurava entregar na esquerda em Paulos para lançar o ataque, mas o passe saiu imperfeito. O alganês da equipa do Casa Pia. Lançamento já efetuado por Alberto Costa, sempre na direção de Bednarek, que tocou com Kiwior.
0: Porto, que na primeira liga só por duas vezes perdeu pontos frente ao Casa Pia. Além dessa derrota na temporada passada, o empate em 2022-2023, ainda o Casa Pia jogava no Estádio Nacional, empate 0-0. Casa Pia jogou a segunda parte toda com 10. Atenção ao Porto, remate de Gabri Veiga, prensado, lançamento para o campeão nacional.
1: Gabri Veiga ali algo lento a perceber que podia atirar à baliza de Mandites, acabou por permitir a intervenção do jogador do Casa Pia, a bola a espirrar pela linha lateral e, portanto, lançamento para Alberto Costa.
0: Ao primeiro posto, à procura de um cabeçamento, bola viva, agarra Mandites depois de um primeiro desvio.
1: Desvio de Henrique Araújo de cabeça, a bola a tocar na cabeça do número 9 da equipa do Casa Pia e Mandites a segurar depois de ver a bola bater ali à frente.
0: Ora, alguém estará a escutar a emissão da RTP Antenão no Estádio Municipal de Rio Maior, porque entretanto o cronómetro, que estava 50 segundos atrasado, chegou ao minuto 45, 17 minutos antes da hora, e agora foi desligado. Bola para a equipa do Porto. Porto a colocar a bola à esquerda, tenta entrar na grande área, cruzamento tirado, a fase defensiva do Casa Pia, tenta dar continuidade ao lance com João Rego. João Rego marcado por Rosário, ali numa banana, coloca a bola na frente, atenção à velocidade da Salá, vai ao duelo, é ultrapassado, a grande correria e o aplauso das bancadas para a ação de Gabriel Veiga.
1: Muito bem, é a ação defensiva, porque senão Paulo tomava conta do assunto e já estava com terreno livre para progredir no flanco direito no ataque da equipa do Casa Pia. Tem a bola Bednarek, insiste o Futebol Clube do Porto.
0: Posse de bola então para Kiwior, Porto que na última temporada marcou em todos os jogos na condição de visitante. A última vez que ficou em branco foi na jornada 31, temporada 24-25. Perdeu na Reboleira por 2-0. Era Anselmi, o treinador dos Dragões. A bola para o campeão nacional. Bola para o Dragão, Alberto Costa. Tira o cruzamento, bola apreensada. Ganha João Rego. E da Peitaça coloca rapidamente Henrique Araújo. Está rodeado de 4 jogadores contrários. Consegue mesmo assim sair da cabine. A bola para João Rego. Acelera na meia esquerda. Já está no meio campo do Porto. Ainda João Rego. Grande jogada do João Rego. Olhou para a baliza. Pode tirar o remate contra. O corpo de Bednarek tenta sair rapidamente do Porto em contra-ataque depois desta correria individual de João Rego. Ui, atenção que mete água, vai lá Alberto Costa com Henrique Araújo, leva a melhor o menino, o remate por cima, o que acaba de perder Henrique Araújo, ganhou no duelo físico Alberto Costa e no mano a mano com o guarda-redes não acertou nos 7,20 metros da baliza azul e branca. Pontapé de baliza, mas primeiro da vida, equipas enviadas aos bancos suplentes.
1: Precisamente para uma pausa para a hidratação, porque houve também esse lance que acabou por dar um arrepio na espinha de Francesco Farioli, com Alberto Costa a facilitar perante Henrique Araújo e o ex-Benfica a atirar por cima da barra de Diogo Costa. Grande oportunidade para a equipa do Casa Pia abrir o marcador aqui em Rio Maior.
0: Ora bem, 30 minutos cumpridos no Estádio Municipal de Rio Maior. Isto para já não ata nem desata. Casa Pia 0, Futebol Clube do Porto 0.
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4: Sensacional na Série A italiana, a equipa de Ruben Amorim já empatou, esteve a perder por 2-0 no terreno da Lazio, ora 15 minutos, vá lá, do tempo de compensação, empatou, nesta altura Lazio 2, Milan 2, um bis do luso-belga Diego Moreira.
0: Matilde Fidalgo, pausa para a hidratação, logo a seguir à grande, e diria até a maior oportunidade do jogo, Henrique Araújo com toda a sua mercê.
2: Uma jogada que parecia já estar controlada pelo Futebol Clube do Porto, parece-me que o Alberto não se apercebe da chegada do Henrique ou que não se preveniu de forma suficientemente cautelosa, não utilizou tão bem o corpo. O Henrique é um jogador nesse sentido que tem qualidade, que tem essa capacidade de duelo e que foi atrás de conseguir recuperar e conseguiu mesmo de forma limpa. A verdade é que depois se precipitou, creio que terá visto a forma como o Bednarek recuperava, quis mais do que aproximar-se do Diogo e definir um bocadinho precipitado, rematar e não enquadrou bem a bola com a baliza. Mas boa oportunidade para o Casa Pia, que tem dado luta, tem sido uma equipa que tem de certa forma conseguido tapar a ação dos médios do Futebol Clube do Porto. Também me parece que Mbeumo não é um jogador que venha tantas vezes buscar e tentar ser um elemento de ligação como para o Holt, e o Porto está um bocadinho órfão dessa capacidade dos médios de criarem, está a procurar mais pelos corredores, onde o Casa Pia tem conseguido com a tal linha de 5 atrás impedir maus maiores, e aqui e ali tem tentado algumas saídas que ainda não criaram golo, mas que têm de certa forma ameaçado ameaçado a baliza do Porto.
0: Jogo retomado, a bola para o Futebol Clube do Porto, joga Jan Bednarek a tocar para Jakub Kiviar, e Kiviar a abrir no corredor esquerdo para o bracarense Francisco Moura. Francisco Moura a devolver para Kiviar. Kiviar para Bednarek, joga no interior do grande círculo, Bednarek a forçar o corredor canhoto, passe pelo ar à procura de Francisco Moura, pé furado, lançamento para o Casa Pia.
1: Mas é um belíssimo passe de Bednarek a partir do centro do terreno, a funcionar como farol do ataque do Futebol Clube do Porto, a colocar a bola muito bem com força a meia altura sobre o flanco esquerdo, e depois Francisco Moura acabou por não conseguir dominar uma bola que era perfeitamente dominada.
0: Bola para as mãos de Ivan Mandete, depois de passe com demasiada força de Pablo Rosário. Bola então nas mãos do guarda-redes croata. O árbitro já iniciou a contagem. José Bessa, quarta temporada na Primeira Liga. Bate Mandites, bola para o meio campo contrário, onde vai aparecer Kiviar a cortar, colocando bola ainda no meio campo do Porto. Ganha o Salah, meteu para Rego. Rego tenta devolver ao número 11, não se entenderam. Recuperação por parte dos azuis e brancos. A bola para Kiviar, lado esquerdo da grandeira do Porto. Dá mais à frente para Pepe, que ofereceu uma linha de passe. Encontra Alberto Costa na meia direita. Mal Alberto Costa, não está cá. A bola para William Gomes. William Gomes a conseguir ganhar. Tocou na frente para Wang. Wang para William Gomes, vai o jato pela porta, há espaço para William Gomes, zona central, perto da grande área, pé de apoio, picou para Pepe, o corte de André Geraldo in extremis, tenta sair em contra-ataque, não consegue, o Porto recupera de imediato e depois há falta sobre Gabri Veiga, livre para os Dragões.
1: É uma falta de Mohamed Salah, agarrar a camisola de Gabri Veiga e dá livre perigoso para a equipa do Casa Pia, com o árbitro José Bessa a deixar jogar na expectativa, mas depois, como viu que a bola iria sobrar para os homens do Casa Pia, a assinalar de imediato esta falta a favor do Futebol Clube do Porto, já com a aproximação à grande área do Casa Pia. O William Gomes vai bater, não sei se vai fazê-lo de forma direta para a grande área ou se pode entregar mais sobre a esquerda em PP.
0: William Gomes vai colocar a bola na relva, toma balanço, o número 7 do Futebol Clube do Porto, o menino formado no São Paulo, tem 2 golos marcados, pé canhoto, levantou a marca de penalti, o corte de Cali, a bola vai sobrar ainda para o raio de ação do jogador do Futebol Clube do Porto, que deixa sair, efetua o lançamento à procura do PP, lado esquerdo da grande área, dá um pouco mais atrás para o William no cruzamento, bola prensada, recupera, entrega para Pablo Rosário, bola no pé direito, tocou para o Wang, ao passo do Pablo Rosário, recupera o Casa Pia. Consegue Alberto Costa evitar uma saída para contra-ataque. Recuperação de novo da equipa dos Gansos com Pedro Rosas. A dar mais à frente para o Fori. É o Casa Pia do lado esquerdo do seu meio campo defensivo. A atrasar a bola de novo para Pedro Rosas. Pedro Rosas que bate à procura de um colega. Corta o Porto a meio caminho. A bola para Gabri Veiga. Perde o fio à meada. Recupera Calê. Tenta ir para a finta sobre o espanhol. Sem sucesso, recupera a equipa do Porto, a bola para André Silva, acelera em zona central, tentava ali o ressalto sem conseguir reter posse de bola, fica na equipa do Casa Pia, lá vem Henrique Araújo, está em meio campo ofensivo à procura das soluções, pé direito na bola, a abrir para o corredor esquerdo, passe com força a mais, sai pela linha lateral, lançamento para os azuis e brancos.
1: Tentava solicitar Paulo do flanco esquerdo, a ideia era boa, só que sai com força a mais, aquela bola alta de Henrique Araújo, que estava sobre o flanco direito, da forma como ataca a formação do Casa Pia.
0: Falta sobre o William Gomes, Pedro Rosas a atingir por trás o camisola 7 do Futebol Clube do Porto.
1: É mais uma de Pedro Rosas sobre William Gomes.
0: Rola a bola na formação da Zola e Branca com Bandaré. Começa o corte e costura do Dragão. Bola para a esquerda para Francisco Moura. À espera de apoio, toca para PP. PP pisou, viu Francisco Moura no overlap. Prefere outra solução. Ainda PP pisou, dá mais à frente. Agora para Gabri Veiga. Porto ataca pelo lado esquerdo. Entra na grande área, corta. Selvi Cloa. Posse bola ainda para o Porto com Francisco Moura. A falhar redondamente a ação. É pontapé de baliza para o Casa Pia.
1: Parece desconcentrado o lateral esquerdo da equipa do Futebol Clube do Porto e há pouco, grande corte também do Selvi Clua a evitar que a bola de Gabri Veiga tomasse o sentido que seria colocá-la em André Silva.
0: Livre para a equipa do Casa Pia, David, duelo de Kivior que tem ganho. Praticamente todos os duelos aéreos, desta vez com falta.
1: Acaba por cometer falta o central da equipa do Futebol Clube do Porto sobre João Rego. Vai sair pontapé livre ainda, talvez 2 ou 3 metros para lá da linha de meio campo.
0: Vai bater Cali, angolana de 22 anos, sempre em evidência na equipa do Casa Pia, desde que assumiu um papel mais preponderante no fim da temporada passada. Estamos a chegar aos últimos 5 minutos, para já o livre para o Casa Pia, ainda 0-0, cinzento placar, bate o Casa Pia para a grande área, corta Bednarek, bola fora, é ponta, pé de canto para o Casa Pia.
1: Cabeceamento do polaco a levar a direção da linha de fundo, estava bem posicionado, mas depois acabou por ter de corrigir essa posição. A bola de Cali foi tensa lá para o centro da grande área do Futebol Clube do Porto, obrigando o Bednarek a desviar para canto, da ponta pé de canto, precisamente para Pedro Rosas bater.
0: É o primeiro ponta pé de canto para o Casa Pia no encontro. Do lado direito, da forma como ataca a equipa de Filipe Coelho, para já José Bessa tenta colocar um ponto de ordem no interior da grande área. Vamos lá então ao pontapé de canto. Pedro Rosas, formado no Feirense. Pé esquerdo na bola. Primeiro posto, cabeceamento, bola viva. Grande confusão, tira Pablo Rosário. Mas deixa a bola rolar até ao fora e penalti! Penalti para o Casa Pia. Chegou atrasado. Pablo Rosário atinge o jogador do Vila Maior.
1: De facto, um lance confuso, muita gente ali naquela zona da pequena área, em frente à pequena área do Futebol Clube do Porto, e depois Pablo Rosário a atingir, eu não sei se parece-me ser Henrique Araújo, não sei se estou certo, estou muito longe do lance, estou precisamente na baliza oposta defendida por Mandic.
0: Matilde Fidalgo, Fernando Eurico, não sei se já...
2: A mim parece o tipo... Henrique. Se... Não, não é o Henrique.
0: O Henrique está de pé. É João... Não, João Henrique também está de pé. E portanto será, olhando aos jogadores que faltam, é Selvi Clua. É o jogador espanhol da equipa do Casa Pia, Selvi Clua, o catalão que está deitado no relevado. A pergunta é se há ou não falta sobre o número 16 do Casa Pia.
4: Confesso que vendo as imagens não vejo qualquer falta.
2: Na verdade, acho que o Pablo Rosário acerta no pé, ao rematar, antes de tocar na bola, acerta em Clua. Ou seja, acerta com o pé na sola, na parte de dentro do pé, na sola, entre a parte de dentro e a sola do pé de Clua, e no mesmo movimento toca na bola. Mas de facto há um toque antes de Pablo Rosário tocar na bola. Na minha perspectiva.
4: Sim, vendo agora também. É um toque ligeiro e o árbitro entende que é suficiente para pontapé de penalti, mas a primeira imagem não dava essa ideia. Mas de facto, aproximando agora, há um toque do Pablo Rosário, o árbitro, de resto, até tinha um campo de visão bastante favorável e, portanto, a não ter dúvidas.
0: Aí para já está uma grande concentração da vida à volta da marca de penalti.
1: Sim, jogadores do Casa Pia, jogadores do Futebol Clube do Porto, praticamente todos eles ali na zona da marca de pontapé de penalti. Mas creio que está tudo resolvido.
0: É, está
1: Vão
0: confirmado.
1: Vão dispensar e está confirmado.
0: Penalti então para a equipa do Casa Pia. Recordo, ainda não marcou golos neste campeonato. Tem aqui, depois da grande oportunidade desperdiçada por Henrique Araújo, à beirinha da meia hora, tem aqui uma grande oportunidade para se chegar à frente do marcador. E o protagonista será o mesmo, Henrique Araújo. Começou a carreira no Andorinha, depois o Marítimo, depois a formação do Benfica, natural do Funchal, 24 anos. Henrique Araújo, bola na marca dos 11 metros, balanço tomado até ao limite da grande área. Entre os postes, um gigante Diogo Costa. Momento da concentração com o árbitro a conversar com os jogadores sobre os limites. Antes de Henrique Araújo tocar no balão, vai apitar José Bessa, autorizou o número 9, partiu para a bola, calibrou o pé direito, atirou, golo, golo, golo!

0: esquerdo de Diogo Costa, que se atirou para o lado direito, batido de forma perfeita este pontapé de penalti. Primeiro golo neste campeonato 26-27 para o Casa Pia nesta Liga Portuguesa. Tem a assinatura de Henrique Araújo. E atenção, porque o treinador do Futebol Clube do Porto disse a toda a gente para se recompor, disse a toda a gente para vir de novo para as suas posições e colocar a bola sobre o centro do terreno, de forma a que o jogo recomeçasse o mais rapidamente possível. Era a ideia bem expressa há pouco por Francesco Farioli.
1: Um Henrique Araújo frio na hora da verdade. Dá cor ao placar agora, vestido de preto. 44 minutos em Rio Maior, Casa Pia 1, Porto 0.

0: A 3 minutos dos 90 na Liga 3, Lusitano de Évora 2, Sporting da Covilhã 2. Daqui a pouco vou dar resultados também da Liga de Futebol Feminino em Portugal. Prosseguimos de Rio Maior.
1: Matilde Fidalgo, permite-me adiar um pouco a tua explicação, até porque estamos em cima.
2: Atenção, cartão amarelo para Kivior, depois de uma entrada dura sobre Henrique Araújo, terá sido por protestos, até porque talvez a falta não despoletasse esta ação disciplinar do árbitro José Bessa. O facto é que, quando Kivior foi protestar com o árbitro, José Bessa foi perentório e mostrou o cartão amarelo ao central do Futebol Clube do Porto.
1: Afinal, temos tempo. Mais 5 minutos. Matilde Fidalgo, o Casa Pia chega à vantagem no marcador da marca dos 11 metros.
3: A verdade é que o Casa Pia vinha-se a demonstrar estar no jogo e estar a disputar o jogo. Acaba por ser um lance de bola parada que gera outro, ou seja, na sequência de um canto há um penalti que depois é convertido pelo Henrique, bem convertido. Nestes momentos de bola parada normalmente são alturas em que as equipas mais se igualam, porque são oportunidades e muitas vezes são trabalhados nesse sentido, quando em jogo jogado por vezes a diferença qualitativa das equipas pode estar mais espelhada. A verdade é que este Casa Pia vinha, e falávamos exatamente sobre isso, a equiparar-se cada vez mais no jogo, a tornar o jogo mais disputado. Parece-me ter sido uma equipa paciente na forma como defende. Muitas vezes o Futebol Clube do Porto tem uma posse de bola até algo lenta entre os centrais, a procurar atrair a equipa adversária para depois abrir espaço. O Casa Pia tem gerido a forma como não vai saltando, como espera que o Porto tente entrar no seu bloco, e portanto tem-se mantido coesa do ponto de vista defensivo, que vinha ameaçar aqui e ali do ponto de vista ofensivo, e acaba por aproveitar bem um momento que normalmente o Futebol Clube do Porto até é muito forte, que é a bola parada.
1: Posse de bola para o Porto, tenta reagir o campeão nacional depois desta primeira bicada do Ganso. Bola para os Dragões, joga no meio campo defensivo Kivior, a entrar no meio campo contrário, devagarinho, bola no pé esquerdo, abre agora no corredor esquerdo para Francisco Moura, encostado à linha, devolve a meia canhota onde está, com posse Kivior, aproxima-se da grande área, devolve até Moura, olha para a grande área para tirar o cruzamento, a bola para a marca de penalti, Alberto Costa dominou, ajeitou, não tem espaço, está de costas, o pé esquerdo é para subir o autocarro de pé direito, encaminha para Francisco Moura, lado canhoto, zona de cruzamento, agora é PP, faz a pinta PP, Belo bailado, tira o cruzamento contra o adversário, ainda PP, deixou correr, é pontapé de canto para o Porto.
2: Bola a tocar em Salá, PP a preferir deixar a bola para pontapé de canto, vai bater Gabriel Veiga sobre o lado esquerdo do ataque do Futebol Clube do Porto. Se não me falha a memória, é para aí o quinto ou sexto canto no lado esquerdo do ataque do Porto.
1: É o quinto para Gabriel Veiga, pé direito na bola, levantar larga, segunda posta, Simon Dits com uma palmada, a bola enrola, vai devagarinho sair do lado oposto e pela primeira vez David Carvalho, o Porto tem um canto à direita.
2: Exatamente, e vai bater William Gomes sobre o flanco direito, pé esquerdo na bola.
1: Prepara-se então o camisola 7, muda o protagonista, é o William Gomes, o internacional sub-20 pela Canarinha, muita gente na pequena área do Casa Pia. Vai então William Gomes levantar o pé direito para bater do pé esquerdo, primeiro posto, cabeceamento, bola voa, segundo, cabeceamento de novo, grande confusão, remate!

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1: Bola de cabeça para a zona central da grande área, ali na pequena área, a aparecer André Silva a perceber o que se estava a passar e a encostar perante o toque de Pablo Rosário. Está feito o empate aqui no Municipal de Rio Maior.
2: E o Porto tem bola de novo, vai carregar o último minuto dos 5, entregues pelo árbitro José Bessa. A bola no corredor canhoto, lá vai Francisco Moura em grande velocidade ao jogador do Porto, caído no relevado. André Silva parece estar em dificuldades. A bola pertence ao conjunto azul e branco. Grande confusão, sai o Casa Pia. Vai para a contra-ataque agora com a bola em João Rego. Puxa o travão de mão, faz a rotunda no meio de dois adversários. Ainda João Rego, grande confusão. Tenta reter, não consegue, a bola fora, lançamento para o Ganso.
1: Está em dificuldades o jogador do Futebol Clube do Porto, muito queixoso no relvado. Queixa-se da cara o jogador do Porto, André Silva.
2: Bastante acidentado este fim da primeira parte. Recordo, Henrique Araújo marcou aos 43. André Silva empatou aos 45 mais 4. Está-se a esgotar o quinto e último minuto de compensação no Municipal de Rio Maior. Com 1-1 no marcador, André Silva no chão, é ali levantado por Bednarek. O árbitro conversa com André Silva, diz que não há motivo.
1: Queixa-se de uma cotovelada na cara.
2: É, vai José Bessa ali conversar com os dois jogadores, é um lance com Cali, afasta o jogador do Porto do jogador do Casa Pi, vai dar então o lançamento para a equipa da Casa Emprestada. Vai lançar André Geraldes, o Maiato, alguma demora, aproxima-se da linha do meio campo, lança agora a bola para o meio campo do Porto, ganha Francisco Moura e depois o Porto a colocar a bola na frente, Cali no corte acrobático, saiu a generar a bola para os pés do William Gomes, atenção ao Porto agora com espaço, olha o William Gomes à abordagem, a bola para Alberto Costa, coloca a entrada para André Silva, abriu no corredor direito, o Anco com espaço, tira o cruzamento, agarra Mandits.
1: Cruzamento rasteiro de Inbem Wang sobre o flanco direito, vai aparecer qual extremo a tentar colocar a bola na zona de André Silva, mas esta foi fácil para o guarda-redes do Casa Pia.
2: Mandetes que vai esperar pela contagem até ao fim do árbitro José Bessa. José Bessa, quando começa a contar, não tem que parar a contagem, tem que continuar. Ora bem, é melhor, é tempo de intervalo no Municipal de Ribeirão. Apita o árbitro para enviar os jogadores para os balneários. Farioli em passo apressado para o interior das cabines e David Carvalho. Há protesto junto do árbitro da partida.
1: Sim, alguns protestos, mas os jogadores do Futebol Clube do Porto acabam por sair rapidamente. José Bessa vai caminhando com um dos assistentes para as cabines, não tem ninguém à volta agora. Jogadores do Casa Pia também a conta gotas a saírem do terreno de jogo. Para já, encontro empatado aqui em Rio Maior, mas fica essa imagem de Francesco Farioli a sair apressadamente para as cabines. Deverá ter alguma coisa importante para dizer a este Futebol Clube do Porto, com uma primeira parte com este resultado, e até sofreu primeiro nesta partida o Futebol Clube do Porto, um encontro que não está a correr de feição à equipa de Francesco Farioli. Francesco Farioli que foi apressadamente para as cabines, e é curioso porque o Porto ainda não tinha sofrido qualquer golo fora esta temporada na Liga.
2: Parabéns, Matilde Fidalgo. Fica para já a reação do Porto ao golo sofrido.
3: Sem dúvida, e acho que é muito por aí. O Porto reage ao golo da mesma forma como entrou na partida, a colocar muitíssimo mais intensidade, mais velocidade e a criar efetivamente dificuldades no adversário, que começou o jogo com dificuldade em travar a ofensiva portista e terminou agora a primeira parte também. É verdade que iguala novamente no momento de bola parada, tinha falado sobre isso, sobre este ser um momento forte para este Futebol Clube do Porto, numa jogada que me parece jogada, estudada, portanto este primeiro a pentear a bola no primeiro posto é a segunda vez que acontece uma bola parada e acaba por conseguir finalizar, repor, parece-me alguma justiça ao resultado. Eu acho que o empate espalha bem aquilo que foi correndo ao longo da primeira parte.
2: Parabéns, Fernando Rico, ouvinte RTP Antena 1, cai o pano, fim do primeiro ato no Estádio Municipal de Rio Maior, Casa Pia 1, Futebol Clube do Porto 1.

0: Porto, RTP Antena 1.
1: Já voltamos ao estádio de Rio Maior para a segunda parte deste Casa Pia 1 Futebol Clube do Porto 1. Em termos de Liga 3, está a terminar o Lusitano de Évora 2, Sporting da Covilhã 2. Ainda não é resultado final. Final é o resultado da Liga Feminina de Futebol, Braga 5, Marítimo 0. Nesta altura, também quase a terminar o Valadares Gaia 1, Futebol Clube do Porto 3. E em tempo de intervalo, o Sporting está empatado com o Vitória Sport Clube 0-0, às 20h30 da noite, vai jogar-se o Benfica frente ao Racing Power. São 18h56. Atualizamos informação em síntese com a jornalista Sandra Henriques.
2: O Chega desafia o Partido Socialista a aprovar no Parlamento duas propostas de lei para reduzir o IVA dos combustíveis e impor o IVA zero no cabaz alimentar. André Ventura acusa José Luís Carneiro de mentir quando o líder do PS disse hoje que o Chega tenta mentir aos portugueses porque contribuiu para o chumbo das propostas socialistas nesta matéria. Em conferência de imprensa esta tarde, André Ventura acusa José Luís Carneiro de hipocrisia e por isso desafia o PS a aprovar ainda este mês as propostas do Chega.
3: É por isso um rol de mentiras que nos deve levantar a preocupação sobre quem é o líder do Partido Socialista. Porém, como tive a oportunidade de dizer, o Chega não gosta que as coisas fiquem pouco claras. E por isso, agendámos para dia 24 deste mês uma ordem do dia toda com estes dois propósitos. Descer o IVA dos combustíveis, através de lei e não através de recomendação, evidentemente, e impor um IVA zero no cabaz alimentar para que as famílias paguem menos quando vão ao supermercado comprar os seus bens essenciais, que, repito, estão num valor historicamente elevado. E é importante então que no dia 24 esta coerência seja assumida pelo Partido Socialista.
2: André Ventura explica que o Chega inviabilizou no Parlamento projetos de resolução do PS, portanto sem força de lei. Nesta conferência de imprensa, Ventura revelou ainda que a Direção Nacional do Chega propôs a realização de um congresso ordinário para 20, 21 e 22 de novembro para eleger os órgãos nacionais e responder às questões de natureza orgânica e estatutária levantadas pelo Tribunal Constitucional. O Ministro da Educação garante que mandou investigar as escolas que recusaram alunos mesmo tendo vagas. Neste arranque de ano letivo continuam sem conseguir matrícula centenas de alunos. O ministro Fernando Alexandre revelou esta tarde em declarações aos jornalistas que já terminou uma investigação a situações em que os estabelecimentos de ensino recusaram estudantes com um argumento de falta de capacidade apesar de terem vagas.
4: O portal das matrículas tem os números que não são atualizados em tempo real e por isso muitas vezes os números que estão lá não correspondem exatamente porque quando os alunos são matriculados não é dada a baixa no portal, mas estamos a acompanhar diretamente com as escolas. Temos tentado perceber porque é que há escolas que estão a rejeitar ou não estão a aceitar as matrículas. E já estamos a colocar alunos administrativamente. E, obviamente, se uma escola tem capacidade para receber alunos e não está a receber, nós vamos investigar porquê. Pronto, e tem mais a ver com isso. Ou seja, digamos que há lugares na escola, não há necessariamente lugar na escola que o pai deseja.
5: Mas há casos de escolas que não estão a aceitar, tendo capacidade de fora.
4: Tive essa informação e mandei investigar. Ou seja, vai haver uma investigação sobre isso, porque obviamente isso é uma irregularidade grave, gravíssima.
2: Na região de Lisboa, um grupo de pais vai avançar por uma ação judicial contra o Estado, avançou ante a agência Lusa. Em causa está a falta de vagas e de escolas atribuídas aos filhos neste início de ano letivo. Dois homens, trabalhadores no aeroporto de Lisboa, foram detidos pela polícia judiciária. Os dois homens portugueses são trabalhadores de empresas prestadoras de serviços no aeroporto de Lisboa e são suspeitos de fazerem parte de uma organização criminosa que introduzia grandes quantidades de cocaína na Europa através de voos comerciais vindos da América Latina. Em comunicado divulgado esta tarde, a Polícia Judiciária avança que os dois homens tinham 110 quilos de cocaína, cerca de 200 mil euros e várias viaturas quando foram detidos ontem. De saída, olhamos para o mapa de incêndios. Destaca-se o fogo. Começou depois das 4 da tarde em Mira Sintra, no distrito de Lisboa. A página da Proteção Civil na internet mostra que estão no local 166 operacionais, apoiados por 46 viaturas e um meio aéreo. Este fogo aconteceu mesmo ao lado do regimento de comando.
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3: Seguimos juntos até às 20h45.

0: Emissão especial da Antena 1 para acompanhamento do Casa Pia Futebol Clube de Porto. Recordo que já esta tarde o Nacional da Madeira perdeu com o Alverca por 3-1 na Choupana. Às 8:30 da noite vai arrancar no Estádio do Fontelo o Académico de Viseu Vitória Sport Clube. São partidas referentes à jornada 6 da Liga Portuguesa de Futebol. Há 1-1 em Rio Maior entre o Casa Pia e o Futebol Clube do Porto. Já vamos voltar para a segunda parte. Para já projetamos os dois encontros grandes do dia de amanhã. Às 6 da tarde, na Luz, o Benfica vai receber o Gil Vicente. Marco Silva já falou sobre o adversário.
1: E uma equipa que tem qualidade no seu jogar, que tenta ter sempre uma boa organização, quer com bola, quer sem bola, com jogadores nos corredores no momento ofensivo, com jogadores de qualidade, jogadores num contra um também fortes, uma equipa que prepara bem nesse momento, tenta levar o jogo para esse momento em que tem jogadores fortes no corredor, nos corredores, em situações de um contra um, no último terço, portanto é uma equipa que nos pode criar problemas e nós temos de estar preparados para isso.
0: O técnico gilista Luís Pinto também já analisou a equipa que vai ter pela frente.
2: É uma Benfica que nós obviamente que preparamos, como preparamos todos os outros jogos, com o objetivo claro de identificar aspectos onde nós podemos falhá-los, identificar aspectos onde nós temos que estar o mais atentos possível e concentrados possível, com o intuito sempre de conseguir criar as condições para competirmos e conseguirmos vencer.
0: A análise de Luís Pinto ao jogo que amanhã pode seguir aqui na Antena 1 com relato integral desta partidora. Logo a seguir joga-se em Vila Nova de Famalicão o Famalicão Sporting. Rui Borges diz estar feliz até agora com a equipa.
3: Felizes por aquilo que temos feito até aqui, pelo crescimento que temos tido. Mas agora começa a vir aquela fase que é a Liga dos Campeões e o campeonato. E aquela mudança de chip às vezes não é melhor, e isso é que nós temos que ser, enquanto líderes, enquanto treinadores também, conseguir manter a equipa ligada com o mesmo foco, com o mesmo rigor, com o mesmo mindset, porque o nosso grande objetivo é o campeonato e temos que entrar com a mesma atitude competitiva que entramos na quarta-feira para a Liga dos Campeões, temos que ter neste jogo, porque vamos enfrentar uma belíssima equipa, uma equipa que particularmente logo é difícil jogar contra ela em sua casa.
0: Carlos Carvalhal, do técnico dos famalicenses, deixa aqui um alerta aos jogadores. É nestes jogos que os jogadores devem mostrar tudo o que têm.
4: Se nós temos aqui jogadores que aspiram, e vão com certeza aspirar a jogar em equipas mais tarde como o Sporting, jogar nas Champions e jogar em equipas como o Sporting, neste caso, é nestes jogos que os jogadores têm que mostrar a sua valia. É nestes jogos que têm que dizer presente, em todos, mas nestes eu sou capaz de o fazer, sou capaz de lutar contigo e sou capaz de ganhar. Se coletivamente nós funcionarmos bem, nós somos capazes de ganhar. Este é o grande desafio.
0: Famalicão Sporting com narração aqui na Antena 1 de Carlos Rui Abreu, antes na Luz o Benfica Gil Vicente com a narração de Paulo Sérgio.
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0: Diogo Cancela conquistou este sábado a medalha de bronze nos 200 metros estilos SMS, aliás SM8, assim é que é, ao terminar a final em 2:28:13 nos Campeonatos da Europa de Natação que estão a decorrer em Kocaeli, na Turquia, depois do bronze nos 100 metros mariposa S8, o nadador português volta a subir ao pódio e soma 2 medalhas nestes Campeonatos da Europa. De resto, o atleta já mostrou satisfação por estas conquistas na natação paralímpica.
6: E depois de estar um ano parado, poder voltar a competir é muito bom, então poder voltar a competir e trazer 2 medalhas de bronze para casa, para o país, para o clube, para as pessoas, é gratificante. Acho que, fazendo um balanço geral de tudo, é um balanço positivo, porque tive um ano parado, depois de ter sido operado ao ombro, então poder voltar a treinar e treinando e ganhando o ritmo, chegar e conseguir competir é como eu disse, é bom, é um balanço positivo. Dá-me alento para o futuro porque dá-me mais vontade de treinar, mais vontade de competir e mostra que quando trabalhamos as coisas aparecem e se trabalharmos mais as coisas vão ser ainda melhores. Este, o meu foco agora é trabalhar cada vez mais.
0: Fica este registo de mais um atleta medalhado. Também Ernesto Silva se tornou hoje campeão da Europa em solo dance no Campeonato da Europa de Patinagem Artística. Está a decorrer em Ponte di Legno, em Itália. Ernesto terminou com a pontuação do 145.27 no total das 2 provas, style dance e free dance.
7: Acabei de conquistar o Campeonato da Europa, cenas masculinas solo dance. Estou muito feliz, ainda por cima que esta será a minha última época a patinar e é um resultado que que tem um significado muito grande para mim. Uma vez que eu tinha perdido no ano passado e este ano consegui voltar a conquistá-lo, me significa muito e vai-me dar muita energia para continuar e para estar ao mais alto nível no Campeonato do Mundo.
0: Estamos em todas, continuamos imparáveis.
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0: Daqui a pouco vamos voltar ao estádio, precisamente, de Rio Maior, para a segunda parte deste Casa Pia Futebol Clube do Porto. O resultado, nesta altura, está em 1-1 no marcador, que marcou primeiro a equipa do Casa Pia de pontapé de penalti, empatou depois de bola corrida a equipa do Futebol Clube do Porto. Amanhã, às 5 da tarde, vai jogar-se para o campeonato de Sub-20, o campeonato do mundo Sub-20, um Portugal-Costa Rica. Já falou a Marisa Gomes, uma das jogadoras da Seleção Nacional, a dizer que se há pressão ou não.
8: Tem havido muita pressão sobre aquilo que são as expectativas. É um momento diferente naquilo que é o grupo, naquilo que é a evolução das jogadoras. No entanto, o nosso grande objetivo, que era ser competitivas nesta fase campeonato do mundo, nesta fase final, estamos a ser. Dois golos feridos, apesar de termos zero marcado. No entanto, sabemos que estamos a ser competitivos contra duas boas equipas.
0: Este campeonato do mundo está a decorrer na Polónia e Marisa Gomes também já falou sobre o que aí vem.
8: A Costa Rica é um adversário difícil, porque tem características muito diversas, ou seja, pode fazer várias coisas amanhã. É uma equipa também muito agressiva, é uma equipa muito competente também na pressão. Nós vamos tentar perceber mais o modo como elas nos poderão pressionar amanhã e tentar, sobretudo, focar-nos mais naquilo que nós temos que fazer e tentar desfrutar deste jogo para conseguirmos aquilo que é o nosso objetivo.
0: Portugal-Costa Rica amanhã às 5 da tarde, campeonato do mundo de Sub-20.

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1: Está quase a começar a segunda parte no estádio municipal de Rio Maior. Nuno Isidro, David Carvalho, Matilde Fidalgo e João Santos Correia. Vamos lá a essa segunda parte do Casa Pia Futebol Clube do Porto.
2: Que começa precisamente agora no Estádio Municipal de Rio Maior, agora sem a equipa do Casa Pia, David Carvalho, não há alterações nas equipas.
3: Sem qualquer alteração, segue o jogo aqui no Estádio Municipal de Rio Maior.
2: Bola para a formação do Casa Pia, Matilde Fidalgo, é um jogo empatado, o Casa Pia chegou à vantagem à beira do intervalo, deu tempo para o Porto empatar antes do descanso, o que esperar desta segunda parte?
4: Uma segunda parte em que me parece depende muito daquilo que seja a capacidade do Futebol Clube do Porto voltar a colocar intensidade. Percebemos que quando a equipa procura ser mais veloz na posse, na forma como troca a bola, acaba por criar dificuldades ao adversário. Perceber também qual é a capacidade deste Casa Pia manter a robustez defensiva durante os 90 minutos, uma vez que, tendo menos posse, é normal que tenha um maior desgaste. Mas, se for à imagem da primeira parte, ou de, eu diria, a partir dos 15, 20 minutos, um jogo relativamente equilibrado.
2: E está aí o primeiro ponto a pé de canto para o Porto nesta segunda parte, ainda dentro do primeiro minuto. É à direita para ser levantado por William Gomes. Já colocou a bola no quarto de cerco, o Porto com 8 jogadores dentro da grande área. Aliás, 7 porque Diogo Costa não conta. Há 2 jogadores fora apenas. Mais William Gomes que vai bater. A bola chegada à baliza, ao cabeceamento. Ainda viva perto da grande área do Casa Pia. Vai sobrar para a posse de Francisco Moura. Abre no corredor esquerdo para BP. Levanta para a área. A bola saiu tímida. Corta cá ali. A bola sobra. Vai para os pés de Alberto Costa. Trapalhão. Deixou escapar a posse de bola que viaja agora até ao guarda-redes. Diogo Costa despacha a bola na frente. Abre o corredor de apanhar o Casa Pia. Contra pé. A bola sobe. Não consegue ganhar nas alturas que vier. Aproveita a formação do Ganso para sair rapidamente em contra-ataque. Vai com Benjamin Poval, Zé desarmado, bola fora, lançamento para o campeão nacional.
3: Dá lançamento para Inbeom, que deixa para Alberto Costa.
2: Aeroporto sem alterações com Diogo Costa na baliza. Francisco Moura, Kiviar, Bednarek, Alberto Costa no quarteto defensivo. Wang, Rosário e Gabriel Veiga no meio-campo. William Gomes, IPP nos extremos. André Silva, autor do golo azul e branco, é o ponta de lança. Já recordamos o 11 do Casa Pia para já. Vamos nesta jogada, porque o Porto vai com perigo lá direita, grande área, pode sair cruzamento. André Silva, remate para fora! Com a bola desviada em Cali a canto.
3: Um bom cruzamento de Alberto Costa sobre o flanco direito. Bola rasteira para a zona onde apareceu André Silva. Tentou o remate. A bola acabou por tocar primeiro no pé direito e depois no pé esquerdo. Mas com o corte e o canto a favor do Porto.
2: Para ser levantado novamente pelo pé esquerdo de William Gomes. A tomar balanço o jovem jogador brasileiro. Levanta o braço destro, bate com o pé canhoto, bola larga, segunda posta, sai a soco, Mandit. Rola a bola ainda para a formação azul e branca do lado esquerdo da grande área, está BP, que atrasa para Francisco Moura, pisou, levantou, segundo posto, cabeceamento, bola viva, Rosário, tenta devolver ao interior da grande área, saltou Bednarek, o cabeceamento, grande insistência, Alberto Costa, na finta, perdeu, tenta tirar a Cali, a bola da zona de perigo, Rosário vai pressionar, leva a melhor, o árbitro indica, fora de jogo, atirado ao ataque do Porto.
3: Com uma grande confusão entre Rosário e Cali, o matulão Cali, que foi lá até à linha lateral a lutar pela posse da bola, mas já tinha sido assinalada essa irregularidade por parte do árbitro da partida. Creio que é Cali quem vai bater. Deixa para Mandites.
2: Ora, Casa Pia também sem alterações. Começou o jogo com Ivan Mandites na baliza. Pedro Rosas como defesa esquerda. Depois David Sousa e Cali como dupla de centrais. André Geraldo à direita. Ofori e Selvi Clua no meio campo com João Rego a completar o ramalhete. Salá e Pavels nos corredores. Araújo, autor do golo de penalti, é o ponta de lança da equipa de Filipe Coelho, que hoje marcou pela primeira vez no Campeonato Nacional. A bola para o Wang desarmado, perto da grande área, olha o Casa Pia, tenta Pavel, Zé desarmado, tira a formação do Porto, a bola vai sobrar para André Silva, que abre na direita para William Gomes, mata no peito, tenta ali o chapéu, a David Sousa mais rápido neste duelo do brasileiro, lançamento para o Porto.
3: Já efetuado,
2: com a bola diretamente de braços para braços, isto porque fica nas mãos de Ivan Mandić, está a força do lançamento. Bola então nas mãos do guarda-redes croata. Vamos chegar ao fim dos primeiros 5 minutos deste segundo tempo. Casa Pia 1, Porto 1, bate Mandić, a bola para o meio campo contrário. Sobe, cai junto à grande área, ganha Bednarek de cabeça. Sobe ainda para o controle de Henrique Araújo, colou a bola na relva, entregou a Salá, tem Francisco Moura na cobertura. Ainda Salá tenta rodar, pé canhoto do belga, a colocar a meio do meio campo contrário com Selvi Kloa, a devolver a Salá do lado direito e este na meia destra para o jogador catalão. Kloa a devolver ao corredor direito para Salá, o passe é à queima, devolução para o número 16, agora de pé esquerdo, à procura de Ofori, recebe de costas para a baliza, não consegue encaminhar para um colega, mas o Casa Pia ganha imediatamente a segunda bola, com Ofori novamente agora a descongestionar, encontrando André Geraldes no corredor direito, a meio do meio campo do Porto, agora Ofori, dois toques para colocar em João Rego, repete o gesto, devolvendo a bola ao Fore mais atrás na meia direita para Selvi Kloa, entra no meio campo defensivo, dá para Cali, com uma simulação das suas jogadoras do Porto, 2 na saudade, a bola para Selvi Kloa, entra no meio campo ofensivo, Selvi Kloa acaba por não se entender com o companheiro, oferece lançamento para o Porto.
3: Vai efetuar PP, não, vai deixar para, já efetuou mesmo, já lançou para trás.
2: Estava ali em dúvidas o internacional brasileiro, mas já encontrou um companheiro, foi Kivior, Porto recorda, não conta com Frault, não conta com Samuel, nem com Zaidu, nem com Pietuszewski. Tem no banco Cláudio Ramos, João Afonso, Borja Sainz, Neuan Pérez, Prepich, Varela, tem também Jiménez, tem Sousa, Gabriel Mac pode fazer a sua estreia, Fofaná, Martim e ainda Tiago Silva. Lançamento para o Porto, ao lado direito, é já David no enfiamento da grande área.
3: Já perto da banderola de canto, vai Alberto Costa fazer a reposição, creio que vai sair lançamento longo para a grande área do Casa Pia.
2: Alberto Costa a tomar tanto balanço quanto possível até ao limite dos painéis publicitários, chega mesmo a pisar a pista de tartã, está em volta do relvado, está ali a ser importunado pelo sol, Alberto Costa vai agora sim caminhar-se para o lançamento, a bola voar até ao primeiro posto, cabeceamento, salpica no interior da grande área, Rosário, vai Francisco Moura voltar a devolver ao interior, grande confusão, remate do William Gomes desviado, com a bola a sair para a linha final, é canto para o Porto.
3: Remate de William Gomes desviado por Cali, o corte a pertencer ao outro central do Casa Pia, Sousa, que acabou por entregar a bola para a zona onde estava William Gomes. Canto a favor do Porto, novamente sobre o lado esquerdo é Gabri Veiga para bater.
2: Voltamos ao lado canhoto nos cantos para o Porto. Gabri Veiga, pé direito, bola levantada na direção da baliza. Mandić saiu, desviou por cima. Ficou a centímetros Alberto Costa.
3: Alberto Costa, depois da palmada de Mandić, a colocar a bola na zona onde estava o lateral direito da equipa do Futebol Clube do Porto, na projeção do segundo posto, ali na zona do vértice esquerdo da grande área do Casa Pia, a tirar de primeira por cima da baliza dos Gansos.
2: Bola para Mandić, bate, atenção que a Cali e André Silva embrulharam-se e vai ter de ir para a rua. O árbitro puxa do cartão amarelo.
3: Vamos ver.
2: Mas atenção, porque se Cali trava o movimento de André Silva ficava isolado. É amarelo, para Cali. E é amarelo por protesto para André Geraldes. Pois. É livre para o Porto.
3: Mas André Geraldes é o capitão da equipe e foi lá a falar com o árbitro.
2: É, mas o capitão pode falar com o árbitro, mas não pode falar como quiser, não é?
3: Exato. É à vontade, mas não é à vontadinha.
2: Matilde Fidalgo, André Silva, não tem a bola controlada e daí?
3: Cali empurrou o
2: cartão amarelo.
4: Honestamente, ainda não consegui ver repetição para perceber exatamente o que se passou. Concordo com a tua primeira leitura, que são dois jogadores que estão a disputar uma bola, não há qualquer cobertura e, portanto, assumindo que o André conseguiria ficar com a bola para ele, reter a posse de bola, aqui o cartão deveria ter sido de outra cor. Não terá sido esse entendimento da equipa de arbitragem, eu duvido o árbitro. Não sei se estão agora a analisar ou não, agora estou a conseguir ter acesso às imagens. Eventualmente o que assumo é que Mandić estaria mais adiantado para conseguir cortar e que André Silva não chegaria a tempo. Mas arriscou aqui Cali o vermelho, porque efetivamente é o último jogador e parece-me que não teria sido mal visto.
2: Ora bem, vamos ao livre para o Porto, é a 25, entre os 25 e os 30 metros da baliza de Ivan Mandić. E está pronto para bater Jakub Kivior. também André Silva, um canhoto e um destro. A bola está ligeiramente, mas muito ligeiramente descaída para o lado direito. Vai partir André Silva, pé direito, bateu por cima! Vai o Mandić, mas é ponta, pé de baliza.
3: Sim, muito por cima da baliza de Mandić, a bola para o lado esquerdo do guarda-redes do Casa Pia, mas é um pontapé largo e por cima da baliza.
2: Vai bater então Ivan Mandić, da pé esquerdo, bola para ser bombeada para o meio campo contrário, voa para o corredor canhoto, vai tentar dominar ali João Rego, na pressão está Francisco Moura, André Geraldes coloca a bola à frente, sofre falta, é livre para a formação do Ganso. Livre então para ser batido por Cali, é meio campo ofensivo quando estão cumpridos os primeiros 10 minutos desta segunda parte. Estamos por isso no minuto 55. Já vamos ao carimbo na RTP Antenão. 1-1 no marcador, é livre para a formação Casa Piana. É em meio campo ofensivo, mas é muito, muito longe da grande área do Futebol Clube do Porto. Sai na mesma chuveirinho, a bola levantada, falha Rosário, a bola boa, atenção de Ocasta ao meio caminho, tenta afastar o Porto, consegue. Bola para Pepe, lado esquerdo, meio de meio campo defensivo, tenta ser em contra-ataque projetando Gabriel Veiga, ao duelo com Cali primeiro, o angolano é o lançamento para Porto. Lançamento para Pepe, lançando bola atrás para Francisco Moura. E Francisco Moura a tocar para Jakub Kiviar. Kiviar vai transportando na meia esquerda. Ainda Kiviar, agora para Moura. Moura a receber e a dois toques coloca em Pepe. Pepe tem um adversário à frente, deita por terra, Salah. Ainda Pepe, o passo rasgado. Tentou ali simular Gabriel Veiga. Gabriel Veiga a picar na procura de Pepe. Bola sai com força a mais, vai controlar André Geraldes. Ainda dentro das quatro linhas, toca para Salah. Lá direito a grande área do Casa Pia, bate bola na frente. Kiviar domina e o Porto vai reiniciar a jogada de ataque. Bola para Gabriel Veiga. Toca para André Silva. Este para o Rosário. De primeira para o Ang. O Ang no meio de três adversários. Já conseguiu passar. Deu para André Silva. Abre o jogo. Corta. Ama o caminho Pedro Rosas. Tenta sair rapidamente em contra-ataque. É ali importunado, mas consegue entregar a bola no destino. Vai Pavels em grande velocidade. Lá vai o ex-Leganés. Já perto da grande área do Porto. Ainda Pavels. Puxou para dentro. Pé direito. Calibrou. Remate. Contra. O corpo do Rosário. Toca a tula. Lá vai o William Gomes. Agora quem o agarra. Lá vai o William Gomes. À falta. E atenção porque... Bem, que falta, confusão!
3: É falta
2: que
3: William
2: confusão
3: Gomes que agarrou,
2: essa.
3: Agarrou os calções de Sousa.
2: Mas o árbitro auxiliar daquele lado, Hugo Marques, assinalou o contrário.
3: Exatamente.
2: Bem, será que José Bessa não tem nem velocidade nem resistência para acompanhar este jogo?
3: Vinha lá muito atrás.
2: É, pois.
3: E os dois jogadores vinham num sprint.
2: Olha, olha, olha, olha, olha, olha, olha, olha, olha, grande defesa do Diogo Costa! A surpresa do Casa Pia, canto para os Ganso!
3: Diogo Costa a tirar a bola por cima da trave, quase, quase a ser surpreendido depois daquele lance polémico sobre o flanco direito do ataque do Futebol Clube do Porto. Dá canto a favor do Casa Zapia, vai Pedro Rosas bater sobre o lado direito do ataque dos Gansos.
2: Um remate praticamente do meio campo.
3: Vai haver duas mexidas no Futebol Clube do Porto.
2: É, viu o suficiente Farioli. Borja Sainz e Jiménez para vir a jogo. Já vamos à Matilde Fidalgo. Até porque o tempo já vai cumprido nesta... Segunda parte, 1-1 no marcador. Momentos de tensão no relevado. É canto para o Casa Pia, o segundo do jogo. Pedro Rosas, pé esquerdo, lado direito. Levantou o largo, segundo posto, cabeceamento em corte da defensiva azul e branca. Vai sobrar bola para o Fari, lado esquerdo da grande área. Vai para a pinta, convida o Alberto Costa para dançar. Tira o cruzamento, bola para a marca de penalti. O cabeceamento, agarra Diogo Costa.
3: E já a lançar o ataque para William Gomes na direita.
2: Grande velocidade, grande corte, João Rego. Espirra o ataque, vai William Gomes para a grande área sozinho. Cai em cara André Geraldes, puxou a pé esquerda, tirou contra o adversário. Depois o Anga a dormir, deixa a bola escapar, lá vem de novo. A formação do Porto com Pablo Rosário já perto da grande área, encaminhar a bola na meia esquerda para Gabriel Veiga. Ajeitou o pé direito, atirou, canto para o campeão nacional.
3: Bola a tocar em Ofora e tentava alvejar a baliza de Mandić. Gabriel Veiga vai bater o canto agora sobre a esquerda. Acordam os adeptos do Porto, acorda a equipa em campo, diria eu.
2: Tocato lá, isto não aqueceu, isto ferveu. É canto para o Porto, é o décimo canto para o Porto. Agora do lado esquerdo, outra vez para Gabriel Veiga. Lá vai o galego, de 24 anos, a Isalali. Pé direito, bateu, segundo posto, cabeceamento, golo, golo!

0: cabeceamento de Bednarek, com o canto de Gabri Veiga, e o número 5 do Porto a empurrar a bola para o interior da baliza. Grande festa dos adeptos do Futebol Clube do Porto.
1: É mesmo Kivior. Bednarek Kivior está atrás, mas é Kivior quem golpeia para o fundo.
2: Bem, pareceu que tinha sido Kivior, número 4, a estrear-se a marcar na temporada 26-27, e com uma hora de jogo temos cambalhota no marcador agora. Casa Pia 1, Porto 2.

0: É verdade que os dois polacos estavam lá no sítio certo, só que o Kivior chega primeiro que o Bednarek e empurra para o fundo. Ora, na Liga Feminina de Futebol, nesta altura, a equipa do Sporting também já se adiantou. Sporting 1, Vitória Sport Clube 0.
1: Matilde Fidalgo, a bola parada a servir de bênção para a equipa da Farioli.
2: Exatamente, um jogo que aqui ali se vai partindo, se entrou aqui um bocadinho em transições, não me parece que seja um registro que agrade particularmente Farioli, porque há um menor controle do jogo do que normalmente esta equipa do Futebol Clube do Porto tem, mas a valer-se novamente das suas torres e do momento de bola parada para conseguir chegar à frente.
1: David Carvalho, substituições da formação azul-e-branca.
3: Cá está agora a entrada, creio que, estou aqui um pouco longe, mas creio que é o número 29, Jiménez, quem entra na equipa do Futebol Clube do Porto, e saiu André Silva, penso eu.
1: Entrada também de Borja Sainz para o lugar de William Gomes. São trocas posicionais, Matilde Fidalgo, por parte da Farioli. Trocas essas que já estavam agendadas antes do gol do Porto.
2: Exatamente, são trocas sobretudo para refrescar um bocadinho. O William hoje não conseguiu tantas vezes criar perigo como lhe é característica. Acredito que ainda não consegui ver, mas que será o PP derivar para a direita, ficando o Borja pela esquerda. Pelo menos mais para a frente talvez seja esse o desenho que se vai colocar. E o Jiménez também é um jogador que ainda não está na forma física que é desejada, mas que é um ponta de lança com gol. Só para esclarecer há pouco, efetivamente o William puxa os calções ao David Sousa, mas antes disso o David Sousa estava a puxar-lhe a t-shirt, e portanto eu penso que a falta deveria ter sido conforme indicou o fiscal de linha a favor do Futebol Clube do Porto.
1: Bola para a equipa do Porto, que agora vai procurar um terceiro golo para ganhar conforto. A bola com Bednarek no interior do grande círculo, dá para o autor do segundo golo, azul e branco. Kivior, o autor do primeiro, já não está em campo. André Silva, substituído para a entrada do mexicano Santiago. Posse de bola para a equipa azul e branca, para o campeão nacional, para Wang. Wang a transportar da direita ao meio. Pé direito, toca curto para Kivior. Do lado do Casa Pia marcou Henrique Araújo, penalti. Para já, todos os golos na sequência de bolas paradas. Bola para Bednarek para Kivior. Kivior de pé esquerdo para Bednarek, e Bednarek a levantar para o Francisco Moura, que está completamente sozinho. Olhou para a área, saiu o cruzamento, levantou a segunda posta, corta. Geraldes ofereceu a bola a Mandic, mas Farioli e David Carvalho à beira de um ataque de nervos com o tempo que Francisco Moura demorou a cruzar a bola.
3: Sim, a pedir mais rapidez, a pedir mais intensidade ao jogador do Futebol Clube do Porto. Mendites, entretanto, já colocou a bola lá na frente.
1: E com pontapé bastante longo para a entrada grandeira do Porto, onde apareceu Bednarek a cortar. Entregou a bola à equipa do Casa Pia. Vai ganhar PP limpo no duelo. Tenta sair pelo corredor esquerdo em velocidade. Belo corte de João Rego. É lançamento para o conjunto azul e branco. Tentou lançar rápido PP, não autorizou o árbitro. Lançamento então para Pablo Rosário receber bola, já a meio do seu meio campo defensivo, na meia esquerda, deixou agora para Bednarek, tem o balão no interior do grande círculo, procura soluções, pisa, tem de ligar o GPS para encontrar Gabri Veiga, falha Gabri Veiga ao passo, mas vai buscar a segunda bola e estará agora no corredor central, ao duelo leva a melhor bola para Wang, Wang não se entende com Borja Sainz, a bola sai pela linha final, é lançamento, aliás, pela linha lateral, é lançamento para a Casa Pia. Lançamento então para ser efetuado no corredor canhoto, da maneira como ataca a formação do Ganso. Lançamento colocado com a bola a entrar no meio campo ofensivo, consegue ganhar Ian Bednarek, e Bednarek ali no duelo acaba desarmado. O lançamento para a equipa do Casa Pia em meio campo ofensivo, lado canhoto, vai efetuar esse lançamento, a bola atrás a entrar para David Sousa, e David Sousa vai recolher no meio campo ofensivo. Matilde Fidalgo para já não mexe. Filipe Coelho, reação ainda tímida da equipa do Casa Pia.
2: Sim, pareceu-me ser o Porto se calhar até mais a reagir ao gol que marcou e mesmo incentivado pelo seu treinador a procurar o 3-1 do conforto, do que o Casa Pia a ter capacidade de resposta. Como eu dizia, sempre que o foco no Porto coloca mais intensidade, esta formação do Casa Pia tem muita dificuldade, e já agora, ao contrário daquilo que eu previa, Borja Sainz vem mesmo para a direita, mantendo o PP pelo corredor esquerdo.
1: Lançamento para o Porto, lado esquerdo, já é meio campo ofensivo. O PP tem a bola nas mãos, vai deixar para Francisco Moura. Moura coloca a bola atrás do Nuca e atrasa na direção de Kivior. Kivior a rodar de polaco em polaco para Bednarek. Bednarek entra no grande círculo. Meio campo defensivo ainda. Diz a bola. Ainda Bednarek. Agora Kivior. Kivior a bater do pé esquerdo à procura da barra Sainz. Há um cabeceamento, a bola sobra, rebate. Golo, golo, golo!

0: injetada, bola na frente, meteu água cali, aproveita o bar para fazer a terceira.
1: A aparecer na zona do ponta de lança, Borja Sainz de primeira, sem deixar a bola tocar no chão, bola lá para dentro a bater o desamparado Mandic, depois de um corte infeliz de Calico, que colocou a bola na zona onde apareceu Borja Sainz no interior da grande área do Casa Pia, e era só escolher o lado. A atirar, a contar, Borja Sainz tinha entrado há pouco no Futebol Clube do Porto.
0: Que entrada para Borja Sainz, e agora sim é a campeão. 68 minutos no Municipal de Rio Maior, e o placar tem cor azul e branco. Casa Pia 1, Porto 3.
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0: E de repente, Matheus Fidalgo, o Porto começa a desmontar a equipa do Casa Pia.
3: Sim, parece-me que aqui num lance muito mais corrido, tem sido um jogo cujas grandes oportunidades têm surgido mais até de jogo rápido, de grande organização. Aqui uma tentativa do Kivior ver bem o lance, a verdade é que o passe não sai assim tão bom, o Cali bastante mal na forma como aborda o lance, e depois muito bem a finalização de Borja de primeira, sem qualquer hipótese.
0: Ora bem, houve uma substituição, David Carvalho, na equipa do Casa Pia.
1: Estou aqui a tentar descortinar quem foi.
0: É, lá voltamos então, bola para a formação do Futebol Clube do Porto. Vai jogar no corredor esquerdo Francisco Moura. Atrasa para o meio campo defensivo, é aqui pressionado pela camisola 17. É uma novidade na equipa do Casa Pia. O jogador que entrou na formação do Ganso é Evans Morin. Passa de bola para a equipa do Porto.
1: Exatamente, um reforço Morin.
0: E a saída foi de Powells. Bola para a formação dos Dragões. À entrada grande área, despeiteado Gabri Feiga, tenta recuperar o Casa Pia, mas não consegue sair ali por intermédio do João Rego. Acelera a bola, sai de tiro ao cruzamento. A bola sai de Mosiato, chega a baliza. Ponta, pé de rede para o guarda-redes do Casa Pia.
1: Foi Borja Sainz quem atirou o cruzamento. Bola a passar ao lado da baliza de Mandic, a sobrevoar o ângulo superior direito da baliza do guarda-redes croata.
0: Evans Morin é um jogador que chegou, Matilde Fidalgo, de França, do Grenoble, tenta dar ou repor a velocidade a Filipe Coelho.
3: Exatamente, e trocá-la para o corredor direito, parece-me que é por aí que ele está a cair, tendo ido falar para o corredor esquerdo, trazer alguma frescura a uma equipa do Casa Pia, que efetivamente só conseguiu criar perigo quando conseguiu, de certa forma, ter velocidade no seu jogo, e portanto um refrescar de equipa que permite isso mesmo, ou que tenta promover isso mesmo do lado do Casa Pia, uma resposta a um resultado que vai deixando o Futebol Clube Porto mais confortável no jogo.
0: Ponto, pé de baliza para o Porto, e David Carvalho, vai haver nova troca no conjunto do Libranco.
1: Aí está na equipa do Futebol Clube do Porto, vai sair o número 16, Inbeom Wang. Creio que, estou aqui a tentar perceber, quem entra é
4: o Varela.
1: Alan Varel.
0: Entra então o argentino, número 22, para o lugar de Wang. Matilde Fidalgo, a estreia a titular do coreano de 29 anos pelos azuis e brancos. É um jogo positivo.
3: Um jogo positivo, acho que não diria que fez um jogo por aí além, não foi um jogador de grande destaque.
0: Olha, Matilde, que Alan Varel acaba de meter água. Atenção à formação do Casa Pia, sai cruzamento, canto! Corta que Kivior, bem, entrou com tudo Alan Varel.
1: A aparecer depois a tentativa de cruzamento de Morin, ganha pontapé de canto, é o próprio Morin quem vai bater este pontapé de canto a favor do Casa Pia, mas fica esse erro de Varela na entrada para o jogo, logo nos primeiros instantes.
0: Não te esqueças, Matilde, o que ias dizer, vamos ao canto para o Casa Pia, lado direito, da forma como ataca a equipa de Filipe Coelho, terceiro canto, bola batida, primeiro posta, carta defensiva azul e branca, tenta João Rego manter pressão, entregando a bola para o Fori, ainda perto da grande área, o Fori no meio dos adversários, tenta combinar com um companheiro de equipa, a rotação ali por parte de Selvi Cloa, vai em sentido contrário a equipa de Pinamanica. Bola para João Rego, ainda no meio campo ofensivo, acelera no meio dos adversários, entregou para Rossas, abre do lado esquerdo da grande área, sai cruzamento, segundo posto, cabeceamento, grande defesa! É para isto que se tem guarda-redes enorme, Diogo Costa!
1: É um cabeceamento de Morin e Diogo Costa a responder a grande altura, a evitar o segundo da equipa do Casa Pia.
0: Vamos ter então o pontapé de canto para o Casa Pia do lado direito, da forma como ataca, vai levantar a Mohamed Salah, o belga, primeira vez titular, chegou do Lommel. Vai levantar com o seu pé esquerdo, prepara duas alterações. Filipe Coelho, bola levantada, primeiro posto, afasta o Porto. Ainda João Rego, remate acrobático, a bola é cortada. Vai salpicar ainda no interior da grande área azul e branca. Cali ao duelo, ganhou de cabeça. Que confusão, ninguém chuta, ninguém tira. Bem, que aperto. A bola mantém-se viva, ainda David Sousa. Agora a ser desconstinada para o Fora, está no interior da grande área. Pode tirar cruzamento, o Fora levantou para a área, corta. Pablo Rosário é lançamento para o Casa Pia. Que lance de aflitos da vida.
1: Grande aperto para o Futebol Clube do Porto, com muita confusão, muita concentração de gente ali junto à grande área dos azuis e brancos, quando há mais duas substituições na formação de Filipe Coelho. Vão entrar, creio que Cassiano e também Sebastián Pérez, penso que é um deles.
0: Atenção ao Porto, que vem em contra-ataque com Borja Sainz, acaba por conseguir agora congelar a jogada. Vamos lá então, Matilde Fidalgo, se é que ainda é possível retomar o teu raciocínio.
3: É assim que eu apontei aqui. Dizia que o Ang faz um jogo competente, mas não conseguiu também ter grandes destaques, sobretudo do ponto de vista ofensivo, num jogo que me pareceu de resto mais pobre. Nesse aspecto, o Futebol Clube do Porto não conseguiu ser uma equipa que disputasse tão bem aquilo que é a capacidade dos seus médios aproveitarem depois do momento de ligação com o André, até porque a equipa não conseguiu fazê-lo com tanta qualidade, mérito também do Casapia na forma como fechou. Entra a Lavarela, claramente entrou meio adormecido e irá com certeza o Pablo Rosário ocupar essa posição um bocadinho mais à frente. Ele que o ocupou frente ao Manchester City, parece-me que é um jogador que consegue também trazer algum equilíbrio defensivo.
0: Não percas o embalo, Matilde Fidalgo, porque sai Moçalá, Mohamed Salah, e sai Henrique Araújo na equipa do Casa Pia. As entradas de Cassiano e de JP.
3: Posições também troca por troca, o JP a entrar para o corredor, o Cassiano em ponta de lança. Parece-me que é um bocadinho no mesmo sentido que a substituição anterior, portanto refrescar um bocadinho aqui as posições da frente, tentar trazer alguma frescura a uma equipa que vai vivendo daquilo que é a sua capacidade, sobretudo de ataques rápidos, e que a esta altura do jogo já se encontra muito mais fatigada.
0: 74 minutos no cronómetro da Antena 1, já lá vamos, atenção, a Casa Pia fora e perto da grande área, a entregar para Cassiano, abre no corredor direito, a bola chega ao Morin, pé esquerdo, remate, corta, Bedmarek com a bola e ao caminho da baliza de Costa, o Porto não consegue sair para ataque, recupera de novo Morin a meio do meio campo ofensivo, deu para Geraldo, está ali embrulhado, deu para Morin e este a entregar no meio campo defensivo do Casa Pia para Cali, recebe o angolano na meia direita completamente sozinho, tem o balão no meio campo do Casa Pia, entrega numa zona mais central para o Ganês Lourenço Afori, Afori a dar atrás para Ivan Mandito, a bola chega ao guarda-redes do pé direito, projeta na frente com a bola a ganhar altura, ao duelo vai Morin, acaba por chegar primeiro o jogador do Porto, depois está Jiménez, vai ganhar de cabeça Pablo Rosário, muita luta pela bola com David Sousa a juntar-se à festa, a bola sobra para cair no meio campo ainda ofensivo do Porto, com a recuperação por parte de Bednarek, impel a bola na frente, o carta por parte de Afori, intercepta a linha de passe para Rosário, faz a variação, a bola voa para as mãos do Diogo Costa.
1: Passo longo de Afori em grande velocidade a entrar no meio campo do Futebol Clube do Porto e a tentar colocar lá na frente, antecipou-se Diogo Costa, o guarda-redes do Futebol Clube do Porto, que já colocou em Alberto Costa.
0: Vamos lá então colocar um carimbo nisto, 75 minutos do jogo, 30 na segunda parte, Casa Pia 1, Porto 3.
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4: Daqui a pouco vamos até ao Estádio do Fontelo para conhecermos as equipas iniciais de Académico e Vitória. Vão defrontar-se a partir das 8:30 da noite. Para já deixo este resultado. O Sporting na Liga Feminina de Futebol aumenta 2-0. Está a vencer o Vitória Sport Clube. Em termos de handball, resultados finais de jogos que terminaram há pouco. Marítimo bateu Vitória por 38-37. A Artística de Avanca 30. Ginásio de Santo Tirso 30. E os Carvalhos perderam 23-31 frente ao Águas Santas.
0: Matilde Fidalgo, é preciso também abordar o seguinte tema. Quando o Porto treme, Diogo Costa diz presente.
3: É a grande vantagem de ter um guarda-redes de classe mundial. Eu acho que é das posições que tem maior impacto naquilo que é a estabilidade que uma equipa pode ter, não só pela forma como permite depois que a equipa defenda, como permite que a equipa ataque sabendo que está tranquila, porque tem uma última muralha, que é também um jogador que muitas vezes é o primeiro a contribuir para os contra-ataques do Futebol Clube do Porto. Então, tem também essa capacidade da bola longa com qualidade e tem sido importante nesse aspecto, mas claramente é um dos fatores que vem contribuindo para que este Futebol Clube do Porto seja uma equipa tão pouco permeável a golos adversários.
0: Vai jogar a equipa do Casa Pia, lado esquerdo, Pedro Rosas, ensaia cruzamento, Cassiano não consegue cabecear, a bola sobra para o rei de ação de Francisco Moura. Está no interior da grande área, atrasa para Diogo Costa, este na pequena dá para Francisco Moura. Lado esquerdo da área do Porto, dá na frente para Pepe, ali tocado nas costas por André Geraldes, à falta do capitão do Casa Pia, que já tem amarelo, é livre para o Porto, mas para já tudo adiado de vida, porque as equipas são novamente enviadas aos bancos dos suplentes.
5: Sim, até porque está um final de tarde, início de noite, bastante.
0: Mas parece que não há grande vontade dos jogadores.
5: Se calhar querem acabar isto rapidamente. Mas o certo é que vão ter mesmo que fazer essa pausa para reidratação.
0: Agora, Matilde Fidal, corrija-me se estiver errado. As pausas para hidratação normalmente são a meio das partes, não aos 32 minutos, porque já na primeira parte foi igual.
3: É verdade, na primeira parte também foi à meia hora e dizia exatamente isso. Não sei se foi isso, se o acordado ou se o árbitro deixou passar, se achou que quebraria demasiado o ritmo. Honestamente, não sei. O que faz sentido é que a pausa seja no meio, porque quem espera meia hora espera mais 15 minutos e, portanto, parece-me que faz pouco sentido que a pausa se dê agora. Os jogadores também não estão com grande vontade a fazer. Talvez seja a equipa de arbitragem a precisar de uma pausa.
4: Muito bem, João, permite-me, vamos até ao estádio do Fontelo, em Viseu. Vai começar às 20h30, como disse o Académico Vitória Sport Clube. Horácio Antunes vai reportar para a Antena 1. Horácio, um abraço, boa tarde. Vamos lá conhecer as escolhas dos dois treinadores.
6: Boa tarde, Eurico, ouvintes da Antena 1. Tudo oposto então para este jogo entre Académico de Viseu e o Vitória de Guimarães, alinharem com o Académico de Viseu, com Everton na baliza, Robinho, Anthony, Michelis e Gu Costa na defesa, meio campo com Caraman, Luís Silva, Messeguem e à frente Gouy, Guilherme e André Clóvis. Quanto ao Vitória de Guimarães, com Olivesic na baliza, Streta, Balieiro, Sidib e João Mendes na defesa, Beni, Samu e Doucet no meio campo, Câmara Júnior, Gustavo Silva e Jokup Povic no ataque do Vitória de Guimarães, a equipa treinada por Tiago Margarido e, do outro lado, Bruno Pinheiro também, aqui no Fontelo, Académico de Viseu, que ainda não venceu em casa neste campeonato e o Vitória não venceu fora. Académico de Viseu em vantagem na classificação, está no 10º lugar e soma mais um ponto que a equipa do Vitória de Guimarães. O árbitro da partida é Carlos Macedo, 39 anos, é natural de Barcelos, da Associação de Futebol de Braga.
4: Horácio Antunes vai acompanhar esta partida e a instalação sonora continua potente no estádio do Fontelo. Ora, futsal, campeonato português, resultado final, Leões de Porto Salvo 2, Ferreira do Zezer 2, em intervalo, Benfica 2, Venda Nova 0, voltamos a Rio Maior.
0: Esse estádio do Fontelo, o mini estádio do Jamor no interior do país. David Carvalho, dupla alteração no Futebol Clube do Porto.
5: Saíram Gabriel Veiga e Alberto Costa para a entrada de Martim Fernandes e Fofana.
0: Na jogada, Matilde Fidalgo mexe, mas mexe pouco, Farielli.
3: Sim, a entrada do Martim é algo já que é natural, uma substituição direta. Parece-me aqui também já a pensar naquilo que possa ser a gestão dos jogadores. Fofana é um jogador que também vem a ganhar alguma forma, o próprio Farioli fala sobre isso. Não é um jogador que precise conquistar a confiança do treinador, porque já a tem, e se um jogador que precisa aqui de alguns minutos, parece-me que é nesse sentido que promove as substituições.
0: Bola para o Casa Pia, cruzamento para a grande área, remata cromática, falhou, corta, que vier, pede-se braço da bola. Por parte dos adeptos do Casa Pia também, equipa técnica, insiste Casa Pia, cruzamento, corta. Pronto, está virado Alan Varela, canto para o Ganso.
5: Desviar Alan Varela, um cruzamento rasteiro para a grande área do Futebol Clube do Porto, novamente a ameaçar a equipa do Casa Pia, dá canto para os Gansos.
0: Canto à esquerda, lança escutado aparentemente já no vídeo-árbitro e sem motivo para grandes alaridos. É canto à esquerda para a equipa do Casa Pia. Vai ser levantado por João Rego, o árbitro manda esperar porque estão ali pegados dois jogadores no interior da grande área. Espera-se então por essa autorização. Agora sim, José Bessa autoriza que João Rego levante o braço direito para bater com o pé do mesmo lado. Bola ao primeiro posto, cabeceamento em corte da Bednarek. A bola salpica para meio do meio campo do Porto. A posse é do Casa Pia, com o Fore a atrasar para Pedro Rosas. O Porto que há pouco, com as duas substituições, esgotou as trocas nesta partida. A 8 minutos dos 90, bate Mandites, bola na frente para Cassiano. De cabeça é desarmado por Bednarek, a bola vai salpicar ainda no meio campo do Porto, com a posse para Morin, é marcado por PP, leva a melhor o brasileiro, vai para o chão, livre para os Dragões.
5: Morin a fazer falta sobre PP, a agarrar e rasteirar o jogador do Futebol Clube do Porto.
0: Livre para o Porto em meio campo defensivo, vence por 3 bolas a 1. Esteve a perder no Municipal de Rio Maior, operou a reviravolta no início da segunda parte, marcou o Casa Pia por Henrique Araújo aos 43 minutos de penalti. André Silva aos 45 mais 3. Empatou o jogo antes do intervalo, depois que vier aos 60. E Borja Sainz aos 66 colocaram o placar em Casa Pia 1, Futebol Clube Porto 3. Para já o Dragão em modo prego a fundo neste arranque de campeonato, em caminho de fazer 6 em 6. A bola para Cali, Cali para André Geraldo. André Geraldes a tocar na frente e a garantir também que chega ao Clássico com vantagem pontual perante a equipa do Benfica. Clássico no domingo no Estádio do Dragão. Para escutar na RTP, Antenão, é lançamento para o Porto. É para Francisco Moura, junto ao banco de suplentes de Filipe Coelho, o antigo treinador adjunto do Estrasburgo. Lançada a bola na frente para Jiménez, a bola entra, sai à falta do mexicano, é livre para o Casa Pia. Livre para Cali, vai preparar-se para despachar bola na frente o internacional angolano, camisola 3 de 22 anos. Pé direito na bola, a fazer voar, escorrega no momento da batida, Marran consegue resgatar a bola, vai Cassiano ao duelo com Kivior, leva a melhor o central do Porto, a bola para Marran, Marran de Pecanhoto a levar a bola aos céus de Rio Maior, onde depois aparece Selvi Clá a baixar para a relva, não consegue dar continuidade ao lance, David Sousa aponta a piar na frente, ganha Cassiano de cabeça, tentava encontrar João Rego, vai à segunda bola Cassiano, depois JP, grande confusão, a bola sobra para o brasileiro no meio de dois adversários, ainda JP tira o cruzamento, Cassiano rematou, agarra Diogo Costa.
5: Remate acrobático de Cassiano a tentar enganar Diogo Costa, mas muito bem posicionado o guarda-redes do Futebol Clube do Porto a agarrar.
0: E a sair imediatamente a jogar à sua frente, a bola para Bednarek à saída da grande área. Futebol Clube do Porto, que entrou para esta jornada como o terceiro melhor ataque do campeonato. Soma agora 14 golos, tem 2 sofridos depois do tento marcado por Henrique Araújo. Já o Casa Pia com esse tento marcou pela primeira vez no campeonato 2026-2027. Tem apenas uma vitória nos últimos 17 jogos na Primeira Liga. Foi a 11 de maio, quando em Guimarães venceu por 1-0 o Vitória Sport Clube e conseguiu garantir lugar no play-off de manutenção, onde aí bateu o Torriense, conseguindo a permanência para uma 5ª temporada consecutiva na Primeira Liga. Vida difícil para Filipe Coelho neste arranque de época. Apenas 1 ponto em 6 jogos. É curto, é muito curtinho. A bola para Bednarek. Bednarek a colocar à procura de Pablo Rosário no meio de 2 adversários. É desarmado. Recupera a equipa do Casa Pia, mas é sol de pouca dura. Bola de novo para Kivior. Recebe a meio do meio campo defensivo. Prepara mais uma alteração à equipa Casa Piana. Está para entrar o camisola 21, Ayman Zoui, jogador marroquino, E internacional sub-18, ele que está aqui emprestado pela Parma de Itália. Será o último lançamento de Filipe Coelho no jogo. 86 minutos, a bola é para o Porto. Em meio campo.

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1: Livre para o Porto, ainda distante da baliza de Ivan Mondits, mas a jeito para o chamado Chuveirinho para a grande área. Grande festa dos adeptos azuis e brancos. O som é do Nuno Isidro no Estádio Municipal de Rio Maior. É o som da RTP Antena 1, sempre presentes nos sítios, nos locais. Isso é de valorizar, sempre, sempre pela rádio. Livre para o Porto, vai despachar Alan Varela, a bola para a grande área. Levantou o braço, bateu com o pé, bola ao segundo posto, agarra sem dificuldade os Mondits.
2: Sem qualquer tipo de problema, vai lançar já para André Geraldo.
1: Aí o cheirinho do Nisidro, da bancada sul do Municipal de Rio Maior. Os adeptos do Porto em festa. É disto que vive a rádio, do som dos sítios. Bola para a formação do Casa Pia. Vai jogar em meio campo defensivo. Cali. Mas primeiro a substituição, David Carvalho.
2: Sai João Rego para a entrada do número 21, Zuino.
1: Matilde Fidalgo, acaba por ser uma exibição vistosa de João Rego.
3: Sim, um dos jogadores que em destaque nesta partida, que do ponto de vista defensivo procurou ser um jogador altruísta, que ajudou a equipa, que do ponto de vista ofensivo foi aquele que foi tendo, se calhar, mais vezes critério na tentativa de saída, faz um bom jogo aqui pelo Casa Pia.
1: Livre para o Porto, é meio campo defensivo, falta sobre Pablo Rosário. O livre é para Bednarek, vai ali com a bola debaixo do braço, o internacional polaco, que hoje viu o seu companheiro de posição, Kiviar, estrear-se a marcar no campeonato. Bednarek já marcou, é preciso deixar para os outros também, mas ele estava lá, caso Kiviar falhasse. A bola para Diogo Costa. Diogo Costa para Kiviar, joga a saída da sua grande área, meia esquerda, abre para o corredor onde está Francisco Moura, e Moura para Pepe, dá o toque artístico, sem o mal, foi para um novo toque da mesma moeda, ganha lançamento para o Porto. Junto ao banco de suplentes de Filipe Coelho, Moura coloca a bola atrás da nuca, entregando até PP. E PP a descongestionar a bola para Diogo Costa. Recebe no interior da grande área e encaminha a bola para Bednarek. Bednarek para Lavarela, passa a queima. Diogo Costa, obrigado a bater na frente de qualquer maneira, vai ganhar Fofaná de cabeça ainda no meio campo do Porto. Encaminhando a bola para Pablo Rosário, aguenta a carga. Ainda Pablo Rosário no meio de dois, muito bem a sair, dá para Fofaná. Numa rotunda, deixou para trás do Luim, abriu rapidamente no corredor, acelera a porta, a bola para Barra Sainz, já está aberta a grande área. Pode tirar cruzamento, a bola vai para Jiménez, atirou, o desvio corta! Penalti para o Porto!
2: Porque o árbitro entende que Mondits toca em Jiménez e acaba por derrubar o avançado mexicano da equipa do Futebol Clube do Porto. Vê amarelo o guarda-redes do Casa Pia e há penalti a favor dos Dragões.
1: Penalti para o Porto, apareceu o corte André Geraldes em cima da linha depois do tímido desvio de Santiago Jiménez. A bola enrolada, mas Mondits derrubou o mexicano, a bola ficou jogável e por tudo isto Matilde Fidalgo, José Bessa apitou para a marca dos 11 metros.
3: Sim, o Mondits não chega a tempo, acaba por atropelar e acertar no pé esquerdo o Jiménez. Parece-me que é um penalti bem marcado, o guarda-redes chega atrasado. E, portanto, penalti a brindar aquilo que foi uma jogada rápida pelo corredor direito do Futebol Clube do Porto, mas, novamente, onde ele tem conseguido criar algum perigo.
1: Vamos então, pé esquerdo de Santiago Jiménez. Concentrado, autorizado, partiu, pé canhoto, atirou, golo!

0: teve força e não permite que o croata lá chegue a tempo. A bola ainda toca no corpo de Mandic, mas está aí o golo de Jiménez ao serviço do Futebol Clube do Porto.
1: Marca Santiago Jiménez da marca dos 11 metros e agora a realidade para Farioli. É que é para ti, é para mim. 3 para André Silva, 3 para Jiménez. Estamos já para lá do minuto 90. O árbitro deu 4 de compensação e um já passou. Matilde Fidalgo, Porto, sentenceia o encontro.
2: Parece-me que já o tinha feito com o 3-1. A partir daí o Casa Pia já há pouco conseguiu esboçar grande resposta. É verdade que houve aquele erro na construção de Varela, mas o Porto já é muito mais tranquilo depois de conseguir o 3-1. Agora com o 4-1, com 2 minutos para jogar, não parece que seja possível grandes alterações no marcador, e a ver até me parece que seria mais facilmente o Futebol Clube do Porto à procura de um quinto tento num jogo em que o Casa Pia já se rendeu um bocadinho às evidências.
1: Posse de bola para a formação do Porto. PP a perder, acaba o Casa Pia por tentar sair rapidamente com o Fari. O Fari é desarmado no meio de dois adversários. Posse de bola para Jiménez, leva ele lá para Borja Sainz. Em meio campo ofensivo, o espanhol a rodar, faz ali o Vasco à procura de espaço. Enganou o próprio colega de equipa porque Fofaná escorregou a tentar dar uma linha de passe a Borja Sainz. Posse de bola para o Porto no interior do grande círculo. Vai trocando, mas David Carvalho, olhos no topo sul, a festa é azul e branca.
0: Sim, muitas bandeiras numa bancada particularmente cheia de adeptos do Futebol Clube do Porto, que estão de resto espalhados pelo estádio de Rio Maior, estádio municipal, que talvez tenha aqui meia plateia, talvez 3, 4 mil pessoas aqui presentes neste encontro em que o Futebol Clube do Porto vai goleando a formação do Casa Pia.
1: Estamos já no último dos 4 minutos entregues por José Bessa, canta suína do Futebol Clube do Porto a partir do Top Sul, a festa dos adeptos azuis e brancos. Farioli prepara-se para levar este Porto a conquistar 18 em 18. É um grande arranque dos dragões. A bola para Borja Sainz, já colocou para Fofaná, acelera para a grande área. Fofaná apanhado por Selvi Cloa, bate na frente depois o Casa Pia. A posse de bola para Kiviork de cabeça, mete no meio campo ofensivo, corta JP, a bola para Lavarela, e a Lavarela a jogar no interior do grande círculo com calma, tranquilidade, não há pressa. O resultado está feito, os 3 pontos estão entregues e o árbitro já tem inclusivamente o apito a postos para deixar chegar o minuto 49. Olha para o cronómetro uma última vez e está feito. O Porto faz 6 em 6 neste arranque de campeonato e em Rio Maior opera uma reviravolta no marcador e vence por 4 bolas a 1. David Carvalho.
0: Satisfação dos adeptos do Futebol Clube do Porto, a festa é deles, a festa é também a dos jogadores portistas que obviamente respiram de alívio. Foi um jogo complicado, sobretudo na primeira parte em que o Futebol Clube do Porto acabou por sofrer primeiro, mas acaba goleando esta equipa do Casa Pia, que tem apenas um ponto, marcou hoje o primeiro golo em 6 jornadas nesta temporada 26-27, neste campeonato que está a ser muito difícil, um arranque muito complicado para a formação dos Gansos.
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0: Porto, jogadores do Casa Pia também. Notei que Cali ajoelhou-se um pouco e rezou. Ele que teve influência negativa, claro, no terceiro golo do Futebol Clube do Porto, que permitiu a Borja Sainz fazer um excelente golo. Não deixou cair o mau passe de Cali e atirou a contar perante o desamparado Mandites, que também quase defendeu o penalti batido por Jiménez. Golo do mexicano ao serviço do Futebol Clube do Porto, também a celebrar de forma particular, a ajoelhar-se no relvado e a olhar para os céus. Final de festa aqui no Estádio Municipal de Rio Maior, com toda a gente a cumprimentar-se no centro do terreno deste relvado do Estádio Municipal de Rio Maior, enquanto que nas bancadas os adeptos do Futebol Clube do Porto vão fazendo a festa. 6 vitórias em 6 partidas no arranque do campeonato, 18 pontos para o Futebol Clube do Porto.
1: Ora, com golos de Henrique Araújo, para o Casa Pia, deu vantagem de penalti ao minuto 43. No Porto empatou ainda antes do descanso com André Silva a marcar aos 45 mais 3. Kivior aos 60 operou a reviravolta. Aos 66, Barra Santos esticou vantagem. Aos 90 mais 1 de penalti, Jiménez sentenciou definitivamente a partida. O Porto vence por 4-1, soma 18 pontos. É um espelho do arranque da época passada, com 6 jogos, 6 vitórias, 15 gols marcados e 2 sofridos, que é o único dado estatístico a destoar. Na última época, o Porto tinha apenas um gol sofrido ao fim de 6 partidas. Do outro lado, a atenção da navegação do Casa Pia. O arranque é igual ao que fez o AFS na última temporada, com um ponto somado apenas em 6 jogos. Com este dado, o Casa Pia marcou ainda menos do que a formação da Vila das Aves e sofreu mais. Matilde Fidalgo, ainda antes dos protagonistas, o Porto tremeu, mas sai de Rio Maior com uma vitória categórica.
2: Segue uma vitória justa, porque foi a melhor equipa nos 90 minutos. Parece-me que entrou bem. O Casa Pia deu uma resposta, se calhar, acima daquilo que era expectável, dado aquilo que tem sido a sua capacidade na maior parte dos jogos. Uma equipa que soube ser paciente a defender, construiu aqui e ali de forma rápida lances de aproximação perigosos diante do seu adversário, que conseguiu na bola parada converter um golo, e parece-me que o faz até numa altura em que está bem no jogo. A partir daí o Futebol Clube do Porto reage bem, é uma equipa que volta a colocar intensidade e deixa o adversário desconfortável. Entra na segunda parte novamente com mais intensidade e assim um bocadinho mais mandão no jogo. Não é o jogo no qual cria mais oportunidades, aliás é uma equipa que se sente confortável muitas vezes, este Futebol Clube do Porto, em não criar demasiado, porque depois tem momentos de bola parada também que são decisivos muitas vezes para esta equipa, e a verdade é que hoje tem 2 golos de canto, um gol de penalti e um gol de bola corrida. Valeu mesmo. E portanto parece-me que é justa esta vitória do Futebol Clube do Porto.
4: Vamos já ouvir a boleia da Sport TV, Henrique Araújo, autor do golo único do Casa Pia, o primeiro de resto neste campeonato.
5: Deve ter também um efeito especial para vocês.
6: Sim, acho que dividir o jogo em 2 partes, a primeira parte muito disputada, acho que o plano de jogo estava bem delineado, tentámos fechar muito o jogo interior do Futebol Clube do Porto para obrigá-los a jogar muitas bolas fora, também baixar um pouco o bloco para não os deixar atacar muito a linha, que é algo que eles fazem bem, e acho que conseguimos fechar a porta da baliza ao Futebol Clube do Porto. Chegámos ao golo, tivemos ocasiões até para fazer mais um, e depois acho que 2 gols de bola parada acabam por nos penalizar. Uma antes do intervalo, que era importante segurarmos o resultado até o intervalo 1-0, e depois outro gol de bola parada na segunda parte. Mas tentámos, acho que a equipa está em crescendo, estamos a assimilar cada vez mais as ideias, também acho que estamos mais coisas no bloco, embora tínhamos sofrido 4 gols, 3 foram de bola parada, há ali coisas a corrigir, ainda assim, dar mérito à equipa, conseguimos também chegar ao primeiro gol, podíamos ter marcado mais, acho que é dar continuidade, já temos um próximo jogo com o Estoril importante.
5: Tem peso ou não este início de campeonato um bocadinho atribulado, não é? Só com o empate, não tinham feito gols. Isso pesou também e pesa na forma como vocês olham para os jogos, ou isso já lá vai e vocês olham para os jogos como se estivessem agora a começar o campeonato com as tais ideias que falavas?
6: Não, cada jogo que passa temos que olhar para aquilo que fizemos e o que é que podemos corrigir para melhorar e aquilo que já fizemos bem. Mas é como lhe digo, acho que a equipa está em crescendo. É verdade que fizemos poucos pontos até agora, mas na próxima semana temos um jogo que queremos muito ganhar, é esse o foco no próximo jogo, e a partir daí também tirar as coisas positivas destes jogos e melhorar de jogo para jogo, dia para dia, trabalhar bem e chegar já na próxima semana e fazer um excelente jogo.
5: Henrique, tem alguma experiência, apesar do Casa Pia perder da forma como perde e com estes números, parece até um bocadinho estranho fazer-lhe esta pergunta, mas a verdade, este acaba por ser o melhor jogo do Casa Pia da época. Numa derrota pode-se tirar coisas positivas para o que aí vem?
6: Claro, eu não gosto de dizer isso quando acabamos por perder 4-1, ainda assim acho que estamos em crescendo, acho que estamos a melhorar, estamos mais coesos, estamos mais equipa, e isso é importante. E depois acho que começando a marcar mais golos, começando a ter mais alguma confiança, a bola não entrar num canto e segurarmos mais a bola, acho que as coisas também naturalmente vão melhorar. Acreditamos nisso, é esse o nosso foco, é esse o nosso caminho.
5: Muito obrigado, Henrique.
4: Henrique Araújo, avançado madeirense da equipa do Casa Pia. Pelo menos aqui a deixar a perspectiva de um crescendo da equipa dos Gansos no campeonato. A verdade é que o Casa Pia é o último, 18º, com apenas um ponto, um golo marcado, 15 sofridos. Tem o pior ataque, tem a pior defesa até agora desta competição. Na zona mais complicada da tabela está o Estoril logo acima. O próximo adversário do Casa Pia é 17º, com 2 pontos, ainda que tenha um jogo a menos, tal como o Rio Ave, que é 16º, 3 pontos também, menos uma partida. Olhando para cima e nos 5 primeiros lugares, Porto com o pleno, 6 jogos, 18 pontos, Benfica em segundo com 13, menos um jogo, Sporting 13 pontos, menos um jogo, Santa Clara 11 pontos, menos um jogo, tal como o Oroca, que tem 10 e tem também menos uma partida realizada. Daqui a pouco, seguramente, vamos ter Jakub Kivior. Ele foi eleito pelo operador televisivo Sport TV como o homem do jogo. Será seguramente ele também a prestar algumas declarações antes mesmo dos treinadores. Por isso, João Santos Correia, enquanto isso não acontece, até porque a equipa do Porto demora sempre muito. Faz sempre aquela volta olímpica, não é?
1: É, até porque que o assessor para o futebol profissional do Porto, Pedro Filipe Maia, está às voltas no campo a tentar arrastar o Kivior, que não sai daquele grupo que é liderado por Farioli, que vai fazendo uma volta olímpica. Mas há pouco, David Carvalho, grande ambiente de comunhão entre jogadores e adeptos no Municipal de Rio Maior.
0: Isso mesmo, numa das bancadas de topo, onde estão a maior parte das claques do Futebol Clube do Porto e também a maior fatia em termos de concentração dos adeptos, azuis e brancos. Os jogadores do Futebol Clube do Porto passaram a zona dos, das faixas publicitárias ou dos placares luminosos com publicidade, passaram para lá disso e foram festejar junto dos adeptos do Futebol Clube do Porto. Uma festa intensa que durou praticamente até agora. Ora, os jogadores do Futebol Clube do Porto agora vêm para a baliza contrária, para o topo contrário, onde há menos adeptos, estão mais espalhados do Futebol Clube do Porto, mas mesmo assim os adeptos fazem questão de vir um pouco, ou melhor, os jogadores fazem questão de virem um pouco até perto da zona onde estão os adeptos para celebrarem um pouco com eles esta vitória frente ao Casa Pia.
1: Ora bem, Matilde Fidalgo, vamos atalhar caminho e começamos por eleger para a RTP Antena 1 o homem do jogo.
2: Eu concordo com aquela que foi eleição. O Kivior, gostava só de justificar que me parece que não foi um jogo particularmente vistoso para nenhum jogador em particular, parece-me. E falávamos sobre o João Rei, gostei do jogo dele, mas não me parece que possa ser a figura. O Diogo também tem um jogo positivo e acaba por ter intervenções importantes, mas o Kivior foi um jogador sólido no momento defensivo, acaba por conseguir um golo importante, é também o autor, ainda que com alguma ajuda do Cali, de uma assistência, e portanto tem um impacto significativo no jogo, levando por isso o prémio para casa, que parece-me também justo.
1: As equipas continuam a circular e Fernando Rico, as boas notícias é que Kivior já vai a caminho da zona de entrevistas rápidas. As más é que ainda teremos aqui um minuto e meio até ele começar a falar. Com ele vai André Silva, portanto teremos reação de 2 jogadores do Futebol Clube do Porto. Primeiro, como disse Fernando, o homem do jogo para o operador televisivo e para a Antena 1, Kivior, que agora se prepara para pegar nesse troféu e dentro de instantes começará então as suas declarações à Sport TV.
4: Muito bem, enquanto não aparece aqui na imagem de que em Espanha começou o Real Madrid Rayo Vallecano 0-0 com 8 minutos, na Liga Inglesa 10 minutos da primeira parte no Stadium of Light, Sunderland 0 Arsenal 0. Estamos ainda através da televisão a ver alguns dos momentos quando Kivior, sorridente, já tem na mão direita a placa, vai acenando à multidão. Vamos ouvir à beleza da Sport TV uma declaração de Jakub Kivior. Importância desta vitória antes do clássico com o Benfica. Foi muito importante para nós este jogo.
7: We won the 3 points.
4: Ganhamos os 3 pontos. So
7: this game was very important for us.
4: Era muito importante esta vitória para nós.
5: O jogo também.
4: E sorridente e não diz mais nada, ainda com inglês, algo difícil, mas Kivior a sublinhar a importância. Recordo que vai jogar a equipa do Futebol Clube do Porto com o Benfica na próxima jornada no Estádio Dragão, e agora é o guarda-redes do Porto, Diogo Costa, que aliás é o André Silva, eles são muito parecidos, mas o André tem bigode. É o André Silva, tal como o David tinha dito, e o João. Vamos ouvir André Silva, autor de um golo, o primeiro do Porto nesta partida.
5: Decidiram este jogo?
7: Sim, acho que é tudo. Acho que no geral fomos superiores. Acho que quisemos mais, acho que demonstramos mais. E não era fácil. O ano passado aqui não levámos 3 pontos. Acho que começar a perder com uma bola e virar o jogo, acho que vem de do core da equipa, vem da vontade e vem da garra de vencer.
5: Normalmente as equipas vêm do jogo de Champions, independentemente do resultado. Falamos sempre um bocadinho do chip, da mudança do chip, porque é sempre diferente. Vocês, parece que o chip esteve sempre lá, porque entraram da mesma forma. Ainda assim, um Porto que é dominante, só ganha no campeonato. Até que ponto é que isso vai unindo cada vez mais a equipa no torno do objetivo e se percebe que o Porto sabe o que é que quer e o que vem para este campeonato?
7: Ah, só bem o campeonato. Tivemos agora um jogo difícil, complicado. Ganhamos a Supertaça agora no campeonato. A Champions acabou de começar. Mas o chip exigido aqui no clube é sempre o mesmo. O chip é entrar em todos os jogos para vencer, é entrar em todos os jogos para dar a cara e para superar o adversário e levar para casa os 3 pontos ou os troféus quando for necessário.
5: Não será diferente, certamente. E ainda mais na próxima semana vem um clássico. Como é que olham para esse jogo?
7: Acho que ainda temos a semana agora toda para trabalhar. É um candidato, nós vamos trabalhar durante a semana, entender quais são os nossos pontos fortes para dar o melhor e enfrentar o desafio.
5: Depois disso, André, seleção com André Silva?
7: Isso acaba a missa. Eu aproveito para dar aqui o meu melhor, aproveito para lutar pelo clube do meu coração. E se tiver essa oportunidade, vou aproveitá-la ao máximo, mas não me cabe a mim.
5: Muito obrigado, André Silva.
4: André Silva aqui, num piscar de olho também à Seleção Nacional, ele marcou o primeiro golo do Porto, que deu empate na altura em Rio Maior. O ponta-de-lança aqui também a falar já do próximo clássico, da importância desta vitória, porque o Porto esteve a perder por 1-0 e virou para a goleada 4-1, e projetando também esse duelo que diz com um candidato ao título de campeão nacional. A equipa azul e branca vai ter ainda toda a semana para preparar esse desafio que está marcado de amanhã a 8 dias no estádio do Dragão. Agora vamos ter daqui a pouco os treinadores, mas João Santos Correia, vamos avançando com a Matilde Fidalgo nos comentários a esta partida que deixa o Porto na liderança isolada do campeonato, 6-6, 18 pontos.
1: E Matilde Fidalgo, já elegemos então o homem do jogo para a Antena 1, falamos de Kivior, olhamos agora ao trabalho do árbitro José Bessa.
2: Eu acho que de uma forma geral foi uma arbitragem tranquila. Creio que há ali uma um lance, se calhar mais polémico é o do Cali, mas aí até seria mais o árbitro apita a falta, até seria também uma intervenção do vídeo árbitro possivelmente. Portanto, eu diria que de uma forma geral foi um jogo tranquilo e que as decisões não afetaram de forma significativa aquilo que foi o desenrolar do jogo.
1: Olhando ao trabalho dos treinadores, começando pela equipa da casa, ora, Filipe Coelho esteve em vantagem, mas mal teve tempo para absorver esse momento.
2: É verdade, eu concordo com a análise do Henrique Araújo e vim a dizer isso mesmo, que senti que o Casa Pia hoje esteve num nível acima daquele que tem demonstrado neste arranque de época, especialmente porque foi uma equipa que conseguiu ser compacta num momento defensivo, que conseguiu anular aqui um bocadinho a ação dos médios, e daí também estes não terem tido a preponderância no jogo que por vezes têm, e uma equipa que foi paciente na forma como não se permitiu saltar à construção do Porto, que com os seus dois centrais normalmente numa troca até lenta a promover a chamada da equipa adversária para depois encontrar espaço para ligar mais na frente. O Casa Pia soube resistir a essa tentação e depois acabou também por com o Clua a entrar na linha, muitas vezes a conseguir ser uma equipa larga o suficiente para não permitir que as incursões em largura criassem grande perigo. Depois,
4: Matilde, Peço desculpa de te interromper, já temos aqui um dos adjuntos da equipa do Casa Pia para analisar esta derrota, mais uma na equipa dos Gansos.
5: Aquelas derrotas que levam, apesar do resultado, coisas mais positivas do que negativas.
8: Não sei se será melhor ou pior. O que sei é que, olhando para o jogo todo, este resultado é muito demasiado dilatado para aquilo que se passou no jogo. Estamos a falar de um Casa Pia que na primeira parte tem as melhores oportunidades de golo. Estamos a falar de um Casa Pia que fez 17 remates contra 15, que fez 5 enquadrados contra 4 e que tem o guarda-redes que não faz uma única defesa durante o jogo todo. Dois golos de canto, um gol de penalti e depois uma execução de excelência no gol do Porto, no outro gol do Porto. Saímos aqui algo frustrados com o resultado, mas contentes com aquilo que vimos e fomos vendo no jogo, tal como acabou de dizer, com uma boa exibição, e é aí que nos deixa a frustração, fazer uma boa exibição, olhar para o Porto e sentir que podíamos ter levado aqui pontos e não termos conseguido efetivar essa enorme vantagem, não digo enorme, mas uma boa vantagem que tínhamos no jogo.
5: Há ainda outro aspecto, é que é uma equipa nova, com muitos jogadores novos, também uma ideia nova também para este Casa Pia, portanto as coisas demoram a consolidar, mas os jogadores dizem que sentem que estão mais próximos, que acreditam no processo. Sente também que o Casa Pia está cada vez mais a olhar para as novas ideias e a jogar de acordo com isso?
8: Claramente, já tínhamos falado na semana passada, sentimos na segunda parte do Moreirense, sentimos muito em Guimarães e sentimos hoje aqui. Portanto, estamos a falar destas duas últimas equipas que lutam por outros objetivos que não o nosso, mas a ideia de vitória nunca nos pode abandonar e essa acho que cada vez está mais presente, está mais vincada, e depois de ver estes jogos, eu acho que vamos fazer coisas muito bonitas. Agora, claro que vitórias morais valem o que valem, olhamos para o processo, ok, gostamos do processo, os jogadores compraram a ideia, estamos a trabalhar bastante para ter exibições como a que fizemos hoje, e sim, mais tarde ou mais cedo vamos ter que fazer pontos e fazer mais pontos do que aquilo que fizemos até agora. É por isso que trabalhamos e é nisso que acreditamos.
5: Para terminar, será decisivo ganhar antes da paragem para as seleções, até porque depois vem um período muito longo, é importante ganhar no campeonato.
8: Sim, é sempre, não é? Não há nenhum clube que não queira ganhar, não há ninguém que não queira ganhar, e nós, mostrando aquilo que mostramos na segunda parte do Moreirense, no Guimarães e hoje aqui, estamos muito mais próximos de ganhar com a agressividade que tivemos, com o desempenho que tivemos e com a envolvência que tivemos com o jogo. Não só do ponto de vista tático, mas muito do ponto de vista mental, do ponto de vista da nossa entrega àquilo que é o jogo e os duelos no jogo.
5: Muito obrigado.
4: Aí está Alexandre Santana, treinador adjunto da formação do Casa Pia, deixando aqui essa perspectiva positiva de poder fechar este primeiro ciclo com uma vitória diante do Estoril Praia, isto porque depois vamos ter 4 jogos consecutivos da Seleção Nacional de Portugal para a Liga das Nações, isso vai motivar pelo menos uma paragem de 2 semanas no campeonato principal. Farioli já está preparado, vamos ouvir também o treinador do Futebol Clube do Porto, à boleia da Sport TV.
5: Muitas dificuldades ao Porto.
9: Yeah, it was important to bounce back after the defeat of.
4: Foi muito importante termos voltado às vitórias depois da derrota com o City.
9: The reaction after the goal.
4: A nossa reação a seguir ao gol sofrido.
9: Calm, we keep the control.
4: Estivemos calmos, mantivemos o controle.
9: Important results in a pitch that is always difficult, especially when.
4: Aqui é sempre difícil ganhar.
9: Strange things happened.
4: Mas aconteceram algumas coisas estranhas no jogo.
5: Deixa-me falar de um aspecto muito positivo até para um treinador que trabalha a sua equipa. O ano passado foram 20 os golos através de canto e hoje volta a marcar mais 2. Bola parada, acho que é algo que o treinador gosta quando vê golo e portanto hoje foram mais esses aspectos. O Porto está cada vez mais forte. Foi isso também que na sua opinião foi decisivo?
9: This is one element, of course.
4: É um elemento, as bolas paradas são um elemento do jogo.
9: We had as well in the first, I think, 7-8 minutes, in the first 15 minutes of the game, we have 4-5 corners in a row.
4: Tivemos também 4 cantos nos primeiros 15 minutos.
9: Could lead to a penalty for us. And that's also, we generate opportunities, is something that
4: temos que criar oportunidades.
9: Time and energy there. This is just a natural consequence of.
4: É uma consequência natural do nosso trabalho.
9: During the week.
5: Já falámos muito de Diogo Costa, mas a verdade é que hoje, por um resultado deste, até parece que é um bocadinho irónico, mas ele faz grandes intervenções. É este o tipo de guarda-redes de um grande, ou seja, que nos momentos-chave faz.
9: Diogo is top. There is nothing more.
4: Ele é top, não há muito mais a dizer.
9: We are very happy to have him with us.
4: Estamos muito felizes por continuar connosco.
5: O campeonato vem um jogo tradicionalmente difícil também, um clássico, com um dos rivais também, candidato ao título. Como é que olha para esse jogo?
4: Vamos começar a preparar o clássico a partir de amanhã de manhã. Vamos analisar tudo. É um jogo claro e importante.
5: E acredita com o Frolucha?
4: Não sei se vamos ter Frolucha, temos que ver dia a dia. Temos que ver isto com todo o cuidado e vamos ver nos próximos dias. Farioli, bastante curto nesta declaração sobre a vitória diante do Casa Pia por 4-1. Aproveito para olhar para dois jogos em que estou de olho. Real Madrid já está a vencer o Rayo Vallecano aos 19 minutos por 2-0. Real Madrid de José Mourinho, portanto a equipa madrilena nesta altura a vencer por 2-0. Mbappé marcou o primeiro e se o computador ajudasse também, e o Carreras marcou o segundo. E na Liga Inglesa temos um jogo também importante porque está um dos comandantes e o campeão em título a jogar, Sunderland 0, Arsenal 0 com 21 minutos. Ora, ouvidos já os treinadores, João Santos Correia, vamos também a análise com a Matilde Fidalgo.
1: Matilde, terminavas há pouco no teu raciocínio sobre Filipe Coelho. Retomamos por aí, até porque podemos pegar aqui nas declarações do treinador do Casa Pia na zona de entrevistas rápidas, e houve uma que ficou especialmente no ouvido, até porque é daquelas coisas que a mim me deixa logo com a pulga atrás da orelha, que é: o meu guarda-redes não fez uma única defesa, mas o Casa Pia sofreu 4 golos.
2: Exatamente.
1: E, portanto, isto não me parece ser um ponto positivo, não é?
2: Sim, eu acho que é sempre uma má forma de colocar a questão, embora ela possa ter... Eu compreendo que o que quer dizer é que não houve assim tantas intervenções, que não houve um massacre para que o jogo tivesse chegado a 4. Mas, efetivamente, o que se passou foi que o Mandic não conseguiu travar qualquer remate enquadrado. É isto que a estatística quer dizer. A estatística vale sempre o que vale. Eu acho que não, nem sempre é o maior indicativo daquilo que se passa durante o jogo, e por isso é que também se vê os jogos e não se olha só para as estatísticas. Efetivamente, parece-me que o Casa Pia esteve no seu melhor esta temporada. A segunda parte já foi uma equipa menos capaz de reagir, sobretudo àquilo que é a capacidade do adversário de colocar velocidade. E o Porto, nesse sentido, não tendo aproximações de grande perigo, foi dominando territorialmente um bocadinho mais o jogo, foi eliminando aquilo que foram oportunidades ao seu adversário, que é verdade, em pequenos erros, em algumas distrações, conseguiu criar lances, mas não foi também eficaz para as finalizar. E depois de bola parada, de facto, o Futebol Clube do Porto é uma equipa muito forte e conseguiu demonstrar, apesar de ter sofrido também bola parada, conseguiu aproveitar-se deste momento para se colocar na frente. E, como eu dizia, parece-me e concordo que, dado aquilo que foi o jogo, talvez o resultado seja algo dilatado, mas a vitória parece-me justa.
4: Permite-me, João e Matilde, Farioli está na sala de imprensa, já abordou, o Porto conseguiu virar o jogo. Vamos ouvir mais um bocadinho do técnico portista.
10: Com orgulho. É um setor em que já nos destacámos na época passada. Estamos a continuar esta temporada, treinamos muito, é mérito do treino, através do tempo, da qualidade e da crença, conseguimos que as bolas paradas se destaquem nos jogos, não só ofensivamente, mas também defensivamente. São lances que podem mudar as dinâmicas do jogo, têm impacto nas fases do jogo, têm tido impacto nas fases do jogo, e vamos continuar a tentar aproveitá-las o máximo que conseguirmos.
4: Mais uma questão para o técnico portista.
10: Destaque para algumas transições do Casa Pia e o Diogo Costa, o papel que tem. Questão também sobre o clássico. Sobre as transições, tiveram três transições com alguns grandes erros nossos,
11: very bad decisions,
10: muito mais decisões
11: anyway to concede it in good
10: Mesmo assim, conseguimos essas transições, mas em superioridade, é algo em que temos de estar bem mais alerta. Mas é uma questão do jogo que nos acontece porque somos donos da bola e estamos mais expostos.
4: É Francesco Farioli, está na sala de imprensa do estádio de Rio Maior. Estamos aqui também à boleia da Sport TV para continuarmos a escutar mais uma resposta do treinador portista.
10: É sempre importante vencer. É sempre importante depois de um jogo a meio da semana, um jogo muito físico, tirou-nos energia, tirou-nos energia mental também. Hoje vir cá perante um campo que não estava nas melhores condições, num terreno onde na época passada perdemos pontos, havia muitas condições para termos um jogo difícil. Mas a equipa teve maturidade, foi consistente e reagiu muito bem às adversidades. Questão sobre a estreia a marcar de Santi Giménez e o papel que poderá ter na equipa com mais tempo e a relação entre os dois avançados, André Silva e Santi. Ambos marcaram hoje. O André desde o início, o Santi Giménez quando entrou. É sempre bom quando os pontas de lança marcam. Esperamos também que o Samu volte o mais rápido possível. Estamos a tentar que o Santi fique bem fisicamente o mais rápido possível. O André tem estado muito bem. Estamos muito contentes com o trabalho que eles têm feito. Há espaço para melhorarem, quer individualmente, quer coletivamente.
11: Que tipo de conversa que teve com os jogadores ao intervalo para tentar perceber como seria a reação do suporte?
10: Mais uma questão.
4: Questão do David Carvalho, da Antena 1.
10: Que tipo de conversa teve com os jogadores ao intervalo? Ao intervalo. Foi muito preciso nas coisas que tínhamos de explorar, de corrigir, com um bocadinho mais de qualidade, com menos tempo para pensar, com mais dinamismo. A equipa estava realmente motivada para este jogo. Tivemos boas sessões de treino, foram curtas mas boas. Nos meses, dentro destes meses que eu tenho estado cá, temos melhorado, temos nos tornado uma equipa madura. Temos um grupo de capitães um conjunto de capitães muito positivos e durante o intervalo apenas tive de fazer o meu trabalho.
4: Gostou de ouvir mais esta questão de Farioli?
10: Questão sobre o Benfica e a preparação para esse clássico, sure, está melhor que na época passada.
12: Our competitors went up.
10: Certeza que os nossos adversários subiram o nível.
12: Decision that they took, of course,
10: através do mercado, através de decisões que tomaram. Um dos adversários, no caso do Benfica, com a mudança de treinador, novas equipas, novas energias. O que aconteceu na época passada já passou, agora é um novo capítulo para toda a gente. Nesse caminho, a nossa preparação vai começar amanhã de manhã. Talvez para nós treinadores, no regresso a casa, vamos começar já a pensar nesse jogo. Para estarmos prontos
12: In front of our supporters,
10: e é no Dragão, em frente aos nossos adeptos, tentarmos.
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0: volta a sorrir um mexicano de azul e branco, é feliz. O Porto chega aos 4 em Rio Maior.
1: Muito bem, batido o penalti por parte de Jiménez, quase que defendia Mandito, só que a bola vai com muito

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1: 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No dia 12, sábado, o restaurante abre ao meio-dia, 3 da tarde, cortejo de bolo de leite, depois a Real com dispensa de rabo de peixe e rancho folclórico de Santo António, ainda com junto ao Starlight que vem do Canadá. No domingo, missa solene às 11h45 da manhã, distribuição de cabazes. 2 da tarde, concerto com a Filarmónica Juventude Lusitana. 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